0: US$ 1,5 bilhão de dólares com os Estados Unidos no primeiro semestre deste ano. Entre janeiro e junho, as exportações para o mercado americano somaram pouco mais de US$ 17 bilhões, uma queda de quase 13% em relação ao mesmo período do ano passado. Segundo a Anshan, a Câmara Americana de Comércio, a participação dos Estados Unidos nas exportações brasileiras foi de 9,5%, o menor percentual para um primeiro semestre da série histórica iniciada em 1997.
1: Reflete, sim, o tarifaço que foi colocado ainda em 2025, porque o comércio internacional ele vai sempre refletir ali um rescaldo de 2, 3, 4 meses por conta dos embarques, né? Então, de certa forma, isso já aconteceu. Então, sim, a tendência é que, se houver, né, de fato, a imposição de 25%, a balança comercial bilateral sofre ainda mais esse impacto em termos de diminuição do comércio, nível bilateral, e possíveis pontos e aumentos, né, na inflação de determinados produtos aqui, quando a gente olha para alguns setores específicos.
0: As audiências públicas na sede do escritório do representante de comércio americano sobre as tarifas terminaram nesta terça-feira. O senador e candidato à presidência pelo Partido Liberal, Flávio Bolsonaro, discursou durante 5 minutos em inglês. Em nota, a assessoria do senador disse que ele falou contra a taxação e defendeu o PIX. Também declarou ser esse o pior momento possível para agir em relação às tarifas. Voltou a alertar que em 90 dias o cenário político do país será diferente em referência às eleições de outubro.
2: Eu acabei de fazer aqui a defesa do Brasil contra as tarifas e contra o Lula também. Fizemos aqui uma defesa técnica, mas também política, explicando que o único que quer essa tarifa no Brasil é o Lula, achando que isso pode ter algum benefício eleitoral para ele.
0: Em nota à imprensa, o governo brasileiro repudiou a participação do senador, alegando que, em vez de rebater as alegações do governo norte-americano para taxar o Brasil, ele optou por legitimar resultados de uma investigação contra o país. Sobre o PIX, o governo destacou que Flávio Bolsonaro mudou o discurso, mas ainda propôs subordinar o sistema de pagamentos aos interesses dos Estados Unidos. Para o diretor da Associação Brasileira dos Exportadores de Mel, que participou das audiências públicas em Washington, os encontros foram produtivos.
3: Os Estados Unidos importa cerca de 75% de toda a sua demanda de mel orgânico do Brasil, fazendo com que o Brasil seja uma fonte, um parceiro comercial imprescindível para o atendimento da demanda de mel orgânico nos Estados Unidos. Por isso, acredito que a gente tenha, sim, um mar aberto para uma decisão benéfica no dia 15 de julho. Nós estamos esperançosos, fizemos o nosso melhor dentro de todo o processo legal que é exigido.
4: Ô Gessner, essa investigação da seção 301 envolve acusações de práticas que são consideradas injustas pelos Estados Unidos, né? Quanto há de fundamento econômico disso? Quanto há de político e geopolítico a seu ver?
5: Olha, eu acho que há muito de geopolítico e é, na verdade, uma política de Estado. Vamos lembrar que a seção 301 é dos anos 70, é do século passado. Quer dizer, é uma legislação que existe, foi usada várias vezes, atravessou várias administrações republicanas e democratas e, neste momento, reflete uma política de bilateralismo dos Estados Unidos em oposição ao multilateralismo. Então, os Estados Unidos impõem determinadas restrições, sem muito, você perguntava, tem fundamento? Não tem. Algumas coisas, por exemplo, do trabalho forçado, não há evidências nesse sentido. A coisa do desmatamento, sim, é um problema, mas há políticas justamente para diminuir o desmatamento. Então, é mais um pretexto para você trazer à mesa para negociar. Agora, isso faz parte do jogo comercial. O comércio internacional é uma guerra. E é preciso saber participar dessa guerra. E o Brasil tem condições de fazer, e a melhor estratégia, conversava hoje com um grande especialista, Fernando Merino, de um grande escritório americano, sobre as estratégias vencedoras. São as empresas que procuram articular alianças com stakeholders, com setores dos Estados Unidos, que se interessam por ter o livre comércio. Esse tipo de estratégia entre produtores brasileiros, consumidores americanos, é a melhor estratégia para a gente vencer essa muralha do protecionismo e colocar e restabelecer um fluxo de comércio que é bom para os dois países.
4: Agora, Bianca, eu queria trazer essa questão da participação do Flávio Bolsonaro e do Eduardo Bolsonaro nessa audiência pública, né? O Eduardo defendia publicamente, inclusive, as sanções americanas contra o Brasil. Agora, o Flávio pede o adiamento dessas tarifas, que podiam, segundo ele, beneficiar a candidatura à reeleição do presidente Lula. Como é que você vê esse tema e o impacto dele na agenda eleitoral?
6: É uma pena que um senador da República esteja mais preocupado com a eleição por ser candidato do que com o país. Assim como no passado, o irmão dele, deputado ainda, também estava mais preocupado com a imagem política e as questões relacionadas ao pai, com o possível apoio dos Estados Unidos, do que com a economia do Brasil. É uma pena. Quando a gente vê ainda o nome do partido, né, Partido Liberal, você imagina uma defesa do livre mercado. Não. É uma defesa de um interesse político de um grupo, mesmo que isso afete a economia, mesmo que isso afete a soberania. Essa leitura de que, olha, não é o melhor momento para retirar, por quê? Porque lá em 2025, o tiro saiu pela culatra. Eles calcularam muito mal. Então, eles acharam que o governo brasileiro seria muito mal visto na taxação e as pessoas, de fato, viram que era um problema com a soberania e reconheceram o bom posicionamento do governo brasileiro em defesa da nossa economia. E agora, de repente, eles mudam, porque a preocupação não é o país, fica muito evidente.
4: E as emendas parlamentares voltam a chamar a atenção em véspera de eleição. Neste ano, o volume de recursos indicados por deputados e senadores para obras e projetos nos estados e municípios já bateu um novo recorde, quase 34 bilhões de reais.
7: O valor dos repasses de emendas parlamentares neste ano ultrapassa o registrado nos últimos 5 anos de eleição. Em 2018, o valor das emendas chegou a quase 7 bilhões de reais. Em 2022, os pagamentos chegaram a quase 24 bilhões. E agora, as emendas somam um recorde de quase 34 bilhões de reais. Do valor pago neste ano, a maior parte corresponde a emendas individuais, destinadas diretamente a deputados e senadores. Depois vêm as emendas de comissão e as de bancada estadual.
8: O montante a que estamos chegando torna completamente irracional a existência de emendas na forma que há, né, para a execução de políticas públicas, para a separação de poderes. Então, é uma série de inconstitucionalidades que o STF pode sim agir, né? Porque, é claro, se isso depender do próprio Congresso, nada vai mudar.
7: Os valores foram pagos até julho porque a legislação eleitoral proíbe o repasse de emendas 3 meses antes da eleição para não afetar a isonomia. Na média, um parlamentar pode ter até 80 milhões de reais em emendas por ano, o que cria distorções entre um candidato no cargo e um novo postulante. Mas mudanças feitas no orçamento enfraqueceram as regras. Neste ano, a Lei de Diretrizes Orçamentárias, aprovada no Congresso, traçou um calendário priorizando o pagamento de emendas no primeiro semestre. Pelo menos 24 bilhões e meio de reais foram pagos sem a conclusão de projetos e obras, e o dinheiro poderá ser gasto em plena campanha eleitoral.
8: É dessa forma que um deputado, né, que precisa se reeleger esse ano, né, vai conseguir ter muito mais chance de se eleger do que qualquer pessoa que não tenha 80 milhões à sua disposição.
4: Exatamente esse ponto que eu queria trazer, Bianca. Faz sentido dizer que há igualdade de condições quando você tem um parlamentar que quer se reeleger e que tem acesso a essa quantidade de dinheiro às vésperas da eleição?
6: Pois é, não faz sentido, não é republicano. É uma inversão dos princípios republicanos e do que a gente espera que seja a eleição.
4: Inclusive, na outra eleição, a gente já teve um índice de reeleição recorde por conta disso, né?
6: Exatamente, um índice enorme. Então, a gente tem um fenômeno que já é muito perverso. Essa semana eu conversei com uma pré-candidata a deputada federal, e ela dizia que em determinados lugares ela não é bem-vinda, porque organizações que recebem emendas de determinado parlamentar olham para aquele lugar como um reduto eleitoral. Isso é um problema enorme. É um coronelismo repaginado. 3.0. Isso é um absurdo. Imagina, então, durante a campanha eleitoral, a gente vê essas emendas, esse dinheiro, né, escorrendo com assinatura desses parlamentares. É um problema porque falta transparência, é um problema porque a política pública deixa de ser prioritária e vira algo ali muito eleitoreiro e perverso para a democracia.
4: O Gessner, sobre esse ponto, eu queria trazer com você que essas emendas parlamentares, a gente viu na matéria, cresceram muito nos últimos anos. Existe um ponto em que esse fortalecimento do Congresso, né, sobre o orçamento acaba enfraquecendo a capacidade do Executivo de formular as próprias políticas públicas e de planejá-las?
5: Eu acho que há uma distorção no caso brasileiro. É importante a gente ter em conta que, digamos, o Congresso ter emendas e haver emendas parlamentares é algo positivo e algo que faz parte da democracia. Porque os representantes do povo conhecem as necessidades locais, etc. Isso faz parte da democracia. Porém, é uma enorme distorção no Brasil pela pulverização dos recursos, sobretudo pela falta de transparência dos recursos, pela falta de critérios técnicos para alocação. Então, por exemplo, você tem determinadas linhas de projetos que são fundamentais na saúde, na educação, na segurança. Precisa haver uma regulamentação, que as emendas têm que ser alocadas com esse destino. Os números são impressionantes. Por exemplo, no Brasil, elas representam quase um quinto das despesas discricionárias, contra algo como 1% nos Estados Unidos. Na maior parte dos países da OCDE, é algo inferior a 5%. Então, há uma distorção total. É urgente rever isso. E este ano de 2026, nós tivemos na alocação temporal, na lei de diretrizes orçamentárias, uma distorção brutal, porque grande parte dos recursos é distribuída justamente visando o ciclo eleitoral. É completamente distorcido, mas é algo bom. Então a gente precisa resgatar essa, digamos, ideia democrática da prioridade ao local, porém com critérios.
4: Veja a seguir, mais da metade das mulheres que cursam nível superior já tiveram que trancar a matrícula por causa da maternidade. E veja também, na cúpula da OTAN na Turquia, Donald Trump volta a insistir em anexar a Groenlândia. A gente volta já.

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1: Hoje, meia-noite.

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0: O presidente dos Estados Unidos, Donald Trump, chegou à Turquia para a cúpula da OTAN. Em clima de divergência, disse que está desapontado com os aliados e insistiu na ideia de anexar a Groenlândia.
1: Donald Trump fez a nova declaração um pouco antes de entrar para uma reunião bilateral com o presidente da Turquia, Recep Erdogan. O norte-americano afirmou mais uma vez que a Groenlândia deve ser controlada pelos Estados Unidos e não pela Dinamarca.
2: A Dinamarca não gasta dinheiro para realmente ajudar a Groenlândia, mas ela é uma parte importante para os Estados Unidos. Está cercada por navios chineses e russos. Isso não vai acontecer. Eles não querem colaborar, apesar de todo o dinheiro que gastamos para apoiá-los contra a Rússia.
1: A primeira-ministra dinamarquesa Mette Frederiksen reagiu. Voltou a afirmar que o país não vai abrir mão da ilha, que é seu território autônomo. Disse mais uma vez esperar que os aliados respeitem a soberania da Dinamarca e aceitem que a Groenlândia não está à venda. A cúpula da OTAN acontece em Ankara, capital turca. Donald Trump faz a primeira visita de um líder norte-americano ao país em 11 anos. Ressaltou que Washington vai considerar a venda de aviões de combate F-35 para a Turquia, após ter tirado o país do programa de caças em 2019, porque Ankara adquiriu um sistema russo. Trump ainda alfinetou os aliados, disse estar decepcionado por não ter recebido ajuda com o Irã.
3: A OTAN é uma aliança defensiva, o que significa que se um país da OTAN é atacado por um país terceiro, de acordo com o artigo 5º do Tratado da Organização, todos os demais membros devem vir em apoio ao país que foi atacado. No caso da guerra do Irã, os Estados Unidos atacaram o Irã. Foi uma decisão norte-americana de atacar o Irã. Então não havia nenhum compromisso no Tratado da OTAN que obrigasse os países europeus a apoiar os norte-americanos. Mas para o Donald Trump isso não faz nenhuma diferença, né? Ele viu essa falta de apoio como mais um exemplo de que a aliança não serve para os Estados Unidos.
1: Em outra frente, a OTAN anunciou acordos bilionários de armamento em uma tentativa de demonstrar poderio bélico a Donald Trump. Segundo Mark Hood, secretário-geral da aliança, é preciso garantir que o grupo esteja traduzindo o poderio econômico em capacidades militares, aplicando os recursos financeiros em projetos de defesa, drones, mísseis e interceptores. O valor dos contratos supera os 256 bilhões de reais. A organização não possui armas, que são propriedade dos 32 países membros.
3: O problema é que não é um processo rápido, né? Ou seja, quando você inicia um processo de investimentos militares, investimento bélico, para que você consiga ter resultados e que você consiga preencher as lacunas deixadas pelos Estados Unidos, caso de fato as ameaças do governo Trump sejam levadas a cabo, é algo que demora um bom tempo.
0: Ô Gessner, a OTAN foi criada para enfrentar ameaças externas, né? Parece que nesse momento a ameaça está dentro da organização, que são os Estados Unidos, né? O que esse caos que o Trump faz ali internamente pode representar para o futuro da organização?
4: Olha, a gente está diante da crise de um determinado modelo de defesa, que era um modelo da Guerra Fria. Quer dizer, a OTAN existia em oposição ao Pacto de Varsóvia no âmbito da Guerra Fria, e hoje nós temos uma geopolítica completamente diferente, né? Então, além, o Trump foi um pouco além disso, mas no geral nós temos uma organização que está se tornando militarmente mais forte. Quer dizer, esse salto de 2% do PIB para 5% do PIB é um salto monumental. Agora, politicamente frágil. Quer dizer, não há uma coesão interna, que garanta isso.

0: território, a China também pode reivindicar um determinado território, Taiwan, por exemplo. Então, isso coloca uma questão de segurança mundial muito grande.
1: Bianca, essa questão da Groenlândia é apenas uma provocação política ou revela ali uma estratégia americana de estar de olho nesses territórios que tem, por exemplo, minerais críticos?
2: Revela uma estratégia norte-americana. O próprio Trump fala da presença dos russos e chineses ali perto, porque também é um lugar muito importante, né? Um entreposto ali no Ártico. E, obviamente, os minerais críticos, porque a Groenlândia ela tem 80% mais ou menos do seu território ainda ocupado pelas geleiras. Agora, com as mudanças climáticas, o gelo derretendo, vai ser cada vez mais fácil e óbvio explorar esses minérios. O que é um problema para a população da Groenlândia, que tem se colocado muito contrária a essa exploração, mas que é um desejo enorme dos Estados Unidos. A Groenlândia, ela tem 25 dos 34 minerais considerados críticos, que são importantíssimos para a indústria bélica e também são muito importantes para satélite, bateria de carro. Então, a economia do século XXI depende desses minerais. E os Estados Unidos estão de olho lá. Agora, se é para falar da Groenlândia, a gente precisa olhar para os movimentos da Groenlândia que querem a independência da própria Dinamarca. De repente, os Estados Unidos querem tomar a Groenlândia, que já está com a Dinamarca, para si, com interesses comerciais óbvios.
1: Pesquisa do Ministério da Educação revela que mais da metade das mulheres que cursam o nível superior já tiveram que trancar a matrícula por causa da maternidade.
3: O filho da Jéssica tinha apenas 5 anos quando ela ingressou na faculdade e passou a enfrentar o desafio de conciliar a vida acadêmica com a maternidade.
4: Não tinha parentes lá, então não tinha uma rede de apoio possível, né? Então ele tinha que ir comigo para a faculdade e a gente morava junto.
3: 15 anos depois, Jéssica cursa o doutorado e continua dividindo o tempo entre a pesquisa e a criação dos filhos. Dessa vez, a companheira de estudos é a filha de 11 anos.
4: Toda a vulnerabilidade que a gente está exposta, acho que seria muito importante para ter avanço, se a gente pudesse ser ouvida.
3: De acordo com o relatório do Ministério da Educação, 54,4% das matriculadas na graduação e 36,4% da pós-graduação já precisaram trancar as aulas em razão da maternidade. 86% são mães pretas, 60% pardas. O estudo publicado no mês passado ouviu mais de 7.600 estudantes de todas as regiões brasileiras entre julho e outubro de 2024.
5: Há uma discrepância de oportunidades, não há uma isonomia dos direitos em relação a gênero e cuidado, primeiramente, e dessas oportunidades de permanência dentro da universidade.
3: A maior parte das mães cria os filhos sem qualquer rede de apoio. A vulnerabilidade econômica é outro ponto revelado no relatório. Mais de 16% das pessoas que participaram da pesquisa não têm qualquer tipo de renda. As leis brasileiras têm ampliado a proteção às estudantes mães e gestantes. Hoje elas podem ter prazos acadêmicos e bolsas prorrogadas em casos de maternidade ou adoção. As regras também garantem mais tempo para a conclusão dos cursos e proíbem qualquer forma de discriminação. Educadores destacam o avanço nas leis destinadas às mães, mas reforçam a necessidade de mais políticas públicas.
6: A gente tem que pensar nessa flexibilização maior, né, e regulamentação de licenças, né, acadêmicas, né, que a gente ainda tem algumas dificuldades no país todo, apoio financeiro específico, né, salas de amamentação, fraldário, pensar esse acolhimento mesmo.
5: O que falta, primeiramente, é o interesse de mudar essa realidade, né, de reconhecer a maternidade, a parentalidade, né, os cuidados como um foco de políticas específicas, né, atinentes a esse grupo, por terem demandas específicas, para a permanência, para a conclusão e para a progressão, né, de a progressão acadêmica e também para que a gente consiga também se inserir no mercado de trabalho.
1: Ô Bianca, a universidade foi feita para um aluno que não precisa cuidar de ninguém. Em tese é isso.
2: Para um aluno jovem que é cuidado por alguém, né? Assim que a universidade, infelizmente, ainda é pensada. E quando a gente fala que a maternidade é um problema, né, para a universidade ou para as mães estudarem, o problema não é a maternidade, não é ser mãe, é a falta de estrutura, de fato. É a falta de creche, a falta de bolsa, a falta de licença, a falta de flexibilização. Então é muito necessário repensar a universidade para que ela, de fato, seja universal, para que ela possa atender os diferentes públicos e as demandas de quem cuida, não só de quem é cuidado.
1: Gessner, o Brasil discute como aumentar

0: aumentar a produtividade, como formar uma mão de obra mais qualificada, né? Quando o país perde, quando essas mulheres, elas abandonam, né? Elas queriam estudar, mas elas são obrigadas ali a abandonar a faculdade ou atrasar a formação universitária delas.
1: E é triste, né? Porque a maternidade é algo maravilhoso. E ela acaba sendo na expressão em inglês, um penalty, né? Uma penalidade para a mãe, para a família. E é uma brutal perda e acaba repercutindo também no mercado de trabalho. Quer dizer, essa dificuldade do ciclo da maternidade se reflete também no mercado de trabalho. E para tomar um exemplo de um país desenvolvido, que a gente falava há pouco, a Dinamarca, comentava com a Bianca, com a Rita, que o diferencial de salário homem e mulher de 20% num país extremamente desenvolvido com uma série de recursos. Então realmente é algo que precisa ser atacado para aumentar a competitividade e para melhorar o bem-estar da população. Então realmente há muito que ser feito para transformar a maternidade naquilo que ela é, uma coisa maravilhosa.
0: Ô Bianca, eu só queria trazer mais um ponto, porque quando essa mulher, ela sai da faculdade, ela abandona, ela tranca ou ela atrasa, isso tem impacto também nos salários futuros dessa mulher, né?
2: Tem impactos. A gente já tem o dado de que mesmo quando a mulher é mais escolarizada, o salário dela é menor. Imagina quando ela é menos escolarizada. Principalmente as mulheres negras, pretas e pardas, como a gente viu na reportagem. Então, isso é um impacto que gera ainda mais desigualdades. Então, na universidade, que eu tenho a oportunidade de corrigir desigualdades a partir da educação, eu gero novas desigualdades.
0: Acontece em São Paulo um dos principais encontros voltados ao futuro da indústria audiovisual brasileira. É o Conexão Mercado. E a TV Cultura marca presença.
3: O evento promovido pelo Sebrae reúne produtoras independentes, plataformas de streaming, canais de TV e especialistas. O Conexão Mercado discute até amanhã os novos formatos de conteúdo, as mudanças no modelo de negócios do audiovisual e as oportunidades de um setor em transformação por causa da inteligência artificial. A presidente da Fundação Padre Anchieta, Maria Ângela de Jesus, uma das palestrantes, destacou a chegada da TV 3.0.
4: A transmissão clássica, satélite, o nosso broadcast, abre possibilidades grandes na produção de conteúdos, no repensar esses conteúdos. E é por conta disso, inclusive, que criamos na TV Cultura, no final do ano passado, o nosso núcleo de inovação. Não é que a TV 3.0 vai acontecer do dia para a noite, mas nos ajuda a repensar um pouco o modelo, não só o fazer conteúdo, mas a forma como vamos consumir conteúdo.
3: Além dos debates, o evento promove rodadas de negócios para estimular coproduções, licenciamento de conteúdo, distribuição e novas parcerias comerciais.
5: São muitas janelas, né? Tem todo o mundo digital, né? Tem os canais de streaming, que sempre também foram muito cobiçados e procurados aí pelas grandes produtoras ou pelas produtoras médias, em função dos orçamentos e dos valores com que o streaming aposta. A TV pública tem outras possibilidades e ela oferece coisas que talvez na TV aberta nenhuma outra emissora possa oferecer.
0: Veja a seguir, morre o autor de novelas Benedito Rui Barbosa. E veja também, na Colômbia, o presidente Gustavo Petro e o eleito Abelardo de la Espriella trocam acusações de fraude eleitoral e de tentativa de golpe. A gente volta já.

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0: Há 30 dias da posse, a transição de poder azedou na Colômbia. O governo Petro e o presidente eleito, Abelardo de la Espreja, trocam acusações de fraude eleitoral e de tentativa de golpe.
1: Em um vídeo divulgado pelas redes sociais, o presidente eleito, Abelardo de la Espreja, disse que ordenou ao seu vice para suspender o processo de transição com o governo atual, que acusou de corrupto. Espreja disse que Gustavo Petro e seu candidato derrotado, Ivan Cepeda, tentam dar um golpe de Estado e pediu às Forças Armadas que desobedeçam às ordens do presidente nesse sentido.
2: Proteger a Constituição e a democracia, e não obedecer nenhuma ordem que Petro esteja dando em sentido contrário.
1: Gustavo Petro contesta o resultado eleitoral. Mais cedo, também na rede social, declarou que a vitória de Abelardo foi conquistada por algoritmos desenvolvidos em Israel, enviados pela Califórnia, e prometeu entregar as provas para as justiças da Colômbia e dos Estados Unidos. Candidato da direita e apoiado pelo governo Trump, Abelardo de la Espreja foi declarado eleito pelo Conselho Eleitoral do país por uma diferença apertada de 250 mil votos. Observadores internacionais não viram sinais de fraude ou de manipulação do processo eleitoral. A posse de Espreja está marcada para o dia 7 de agosto.
0: Ô Bianca, nenhum dos dois apresentou ali evidências públicas do que estão acusando o outro, né? Essa troca de acusações, a seu ver, pode contaminar a passagem do governo, né? E enfraquecer as instituições?
3: Pois é, mais até do que a passagem do governo especificamente, é um problema para a democracia, que exige que seus atores respeitem os ritos democráticos. Então, esse tipo de acusação de um lado a outro, sem prova, sem respeitar, né, os ritos, é um grande problema para o fortalecimento da democracia na América Latina, sempre tão frágil. Esse é um fenômeno difícil do nosso tempo. Eu não tenho dúvida de que os algoritmos de fato tiveram participação na eleição do presidente da Colômbia, como teve participação no Brasil, nos Estados Unidos e em todos os países do mundo. É um fenômeno do nosso tempo que precisa ser enfrentado, mas ser enfrentado dentro da democracia, com as instituições democráticas, não com uma acusação que de fato enfraquece o processo eleitoral legitimado pelo Conselho Eleitoral da própria Colômbia.
0: Gésler, a Colômbia vinha tentando transmitir ali estabilidade, né, atração para atrair investimentos. Uhum. Uma crise institucional, justamente durante essa transição de governo, pode, a seu ver, aumentar essa percepção de risco do país?
4: Aumenta a percepção de risco. Aparentemente, os dois campos levantam acusações sem muito fundamento, né? Na verdade, pelos observadores internacionais, a vitória aparentemente foi legítima e também não há evidências de que haja um golpe de Estado acontecendo. Então, é muito mais uma retórica política do que propriamente a realidade. Isso, naturalmente, aumenta a instabilidade, diminui a atratividade do país, aumenta o risco do país, consequentemente, diminui os investimentos. A Colômbia, diferente de outros países, como a Venezuela, digamos assim, a Colômbia não enfrenta uma situação dramática, né? A Colômbia tem uma inflação um pouco maior do que a nossa, uma inflação que está acima da meta, mas preocupa, mas não é uma crise inflacionária, não tem uma crise de balanço de pagamentos, tem sim uma crise de segurança, que é um problema crônico na América Latina. Naturalmente, precisa fortalecer as instituições para vencer esses desafios, né? Essas retóricas, quer dizer, os campos políticos precisam pensar mais em propostas concretas e menos simplesmente nas acusações mútuas que não vão levar a soluções para os países latino-americanos.
0: Morreu hoje, aos 95 anos, Benedito Rui Barbosa, dramaturgo e um dos maiores escritores de novelas. Ele estava internado em São Paulo e faleceu em decorrência de complicações de uma insuficiência renal crônica, doença que tratava há 3 anos.
5: Quem mais tem dificuldade para enxergar? Meu Pedacinho de Chão, primeira novela educativa da TV brasileira, escrita por Benedito Rui Barbosa, foi ao ar em 1971. Segundo ele, um projeto que só poderia estar na TV Cultura.
6: Então, a proposta do Pedacinho de Chão, ela era sobre educação do homem do campo, na cidade do sujeito, enfrentar uma escola, aprender, denunciando ao mesmo tempo o desinteresse do homem, do patrão, dos grandes grupos que mantém esse pessoal na enxada. E para eles realmente não interessa que essa criatura aprenda, porque no momento que ela aprender, se ela alcançar um maior conhecimento, o seu horizonte vai se estender um pouco mais e ele vai começar a cobrar direitos.
5: Com o Sítio do Pica-Pau Amarelo, o autor trouxe o escritor Monteiro Lobato para a TV, uma das muitas adaptações de textos literários realizadas por ele. Nascido em Galha, interior de São Paulo, Benedito Rui Barbosa se tornaria um dos maiores autores de novelas do país, ao colocar nas telas os ambientes rurais do Brasil. Nesta edição do programa Roda Viva, explicou a razão do sucesso da primeira versão da novela Pantanal, exibida na TV Manchete.
7: Eu acho que o grande mérito do Pantanal é que, sem ser realmente uma novela didática a respeito da ecologia, ela criou no público em geral a consciência de que aquilo lá é um paraíso que tem que ser preservado.
5: O início da carreira foi nos anos 70, na antiga TV Tupi, com as novelas Somos Todos Irmãos, O Anjo Vagabundo e Simplesmente Maria, entre outras. Na TV Globo, emplacou sucessos como Sinhá Moça, Rei do Gado e Terra Nostra, sobre a imigração italiana em São Paulo. Em Cabocla, usou a persistência para desafiar a ditadura militar. Com Renascer, sobre o fim das lavouras de cacau na Bahia, recebeu o prêmio APCA de melhor novela do ano, em 1993. A última escrita por ele foi Velho Chico, exibida em 2016. Enquanto escrevia novelas, Benedito Rui Barbosa trabalhou em publicidade. Antes, teve uma passagem rápida pelo Teatro de Arena, onde conviveu com Gianfrancesco Guarnieri e Augusto Boal. O que talvez muitos não saibam é que a carreira começou no jornalismo como revisor no estado de São Paulo. No lendário jornal Última Hora, trabalhou ao lado de um dos maiores escritores brasileiros.
8: E sabe com quem trabalhou na frente comigo? Minha máquina aqui, a dele lá, ele lá e aqui. Nelson Rodrigues.
9: Isso, Nelson Rodrigues.
8: Eu achava ele louco varrido.
5: Os artistas que participaram das obras de Benedito Rui Barbosa, atuando ou cantando músicas que entraram como trilhas das novelas, usaram as redes sociais para lamentar a morte do autor. Antônio Fagundes disse que nada era mais saboroso do que ouvir esse extraordinário contador de causos desenvolver suas criações. Patrícia Pilar declarou que ele amava o Brasil profundo e sua gente. Foi a partir desse olhar amoroso que ele tecia suas tramas e seus personagens, disse ela. Maria Bethânia afirmou que o Brasil de Benedito Rui Barbosa era o Brasil rural, com sua poesia e estética bucólicas, a graça dos causos dos caipiras, mas também com as lutas do campo.

E a TV Cultura reapresenta a entrevista de Benedito Rui Barbosa ao programa Persona em Foco, hoje à meia-noite. Veja a seguir, a Argentina vira sobre o Egito e está nas quartas de final. E veja também, torcedor brasileiro já elegeu seus favoritos da próxima fase. A gente volta já.

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4: Estamos de volta agora para falar sobre os principais destaques de hoje na Copa do Mundo com o Vladir Lemos. Boa noite, Vladir.
5: Boa noite, Rita, Gisnen, Bianca. Gostei da passagem de bola. A Argentina vira. Até agora está suando.
4: Pois é, foi inacreditável. Eu quero suas explicações. Essa pergunta, como é que eles fizeram aquilo?
5: Gostaria de conseguir responder claramente. Mas antes, vamos fazer o seguinte. Vamos falar também que nos pênaltis a Suíça mandou a Colômbia de volta para casa. E a Argentina, já citada aqui, de Messi, vocês verão, se ainda não viram, sofreu realmente demais para passar pelo Egito. O Egito saiu na frente da Argentina com Yasser Ibrahim, de cabeça. Os sul-americanos tiveram a chance de empatar logo na sequência. O árbitro marcou o pênalti de Hassan em Tagliafico, mas o goleiro Chobir defendeu a cobrança de Messi. Hassan tocou para Zico, fazendo o segundo dos egípcios. A reação da Argentina começou com Romero. Camisa 13 recebeu o cruzamento de Lionel Messi e cabeceou bem. Não demorou muito para Montiel ajeitar para Messi lançar uma bomba. 2-2. Nos acréscimos, Martínez levantou a bola na área e Fernandes virou o jogo. Argentina 3, Egito 2. No outro jogo do dia, Suíça e Colômbia duelaram em Vancouver, no Canadá. Depois de um empate sem gols no tempo normal e na prorrogação, a decisão da vaga nas quartas ficou para a disputa de pênaltis. O goleiro Cobel defendeu a cobrança de Hernandes. Coube a Vargas selar a classificação da Suíça para as quartas. A Bélgica enfrentou os Estados Unidos em Seattle. Rascan aproveitou a sobra e bateu cruzado. De Ketelaere completou a jogada e fez o primeiro dos Diabos Vermelhos. Os norte-americanos empataram com Tillman em boa cobrança de falta. Minutos depois, os belgas retomaram a vantagem com De Ketelaere, de cabeça. O goleiro Friese vacilou com a bola e foi desarmado fora da área. Vanaken aproveitou para ampliar para a Bélgica. Já nos acréscimos, a defesa norte-americana voltou a errar. Lukaku não bobeou e deixou dele. Final Bélgica 4, Estados Unidos 1. Bom, eu sei que na sequência a gente vai falar sobre essa coisa de para quem torcer. Eu queria fazer só uma observação sobre esse jogo, porque ontem a gente falou muito da interferência do Trump, que fez o Balogun estar em campo ontem. No final, a impressão que eu tenho é que isso acaba jogando contra o próprio time. Vejam, o Balogun, que na estreia dos Estados Unidos virou o grande símbolo, porque filho de imigrantes e tal. Agora, se coloque na pele de um jogador que está em campo e sabe que está lá por causa de uma interferência. Acho que isso é capaz de criar um desconforto
6: torto, de repente até não só pro Balogun, mas pro time norte-americano.
4: Total,
6: de uma maneira
4: porque
6: geral.
4: Acabou gerando uma antipatia ali pelo time, e eles não tinham nada a ver com isso.
6: Aí, né? E a parte antipatia, né, Rita, a situação do jogador de vez em quando se sentir não legítimo. Estando ali, né? Mas a Bélgica também jogou bem, é preciso não tirar esse mérito. Bom, o jogo da Argentina com o Egito, até agora realmente é muita falação a respeito do gol que o Egito teve anulado. É interessante notar que pouco depois o Egito consegue criar uma jogada exatamente igual, e a gente viu o lance do segundo gol aqui, eu falava para vocês, porque não era só o placar que dava indicação que o dia não era bom para a Argentina, né? O Egito ganhava todas, fazia ultrapassagem, o jogador que fez o gol ganhou de dois marcadores na área, e de repente vem Lionel Messi e faz tudo o que fez.
4: E aí vai criando ali um clima de confiança, meio de jornada do herói ali, né? Passaram por dificuldades e aí fizeram três gols ali no final, e isso você acha, Vlad, que para os próximos jogos isso pesa, né? Eles não vão é. Cheios de...
6: Eu acho que pesa sim, mas tem sido impressionante como os jogos são muito iguais. A gente vai falar depois dos outros jogos e tal, você vai notar que mesmo a seleção mais respeitada e que visivelmente joga o melhor futebol que a França, até a França levou susto, né?
7: Não tem mais jogo fácil, né?
6: E durante muito tempo também se falou do Messi, que não tinha uma Copa do Mundo, e ele tem tal envergadura no futebol mundial que talvez uma Copa só seja pouco para ele. De repente isso também seja um motor para ele chegar na segunda. Bom, já citei aqui, os confrontos das quartas de final estão definidos, o torcedor brasileiro já elegeu, inclusive, os favoritos para cada partida.
8: Nesta quinta, em Boston, a França, do craque Mbappé, enfrenta a primeira seleção africana a avançar para as quartas em duas edições consecutivas da Copa do Mundo, o Marrocos.
9: França. O elenco da França é muito superior ainda. É um time bem entrosado, time que joga um bom futebol. Certeza que é França.
8: Na sexta, em Los Angeles, a Espanha de Lamine Yamal mede forças com a Bélgica, comandada pelo técnico francês Rudi Garcia.
10: E Espanha porque tem mais time. Joga mais bonito, geração é melhor. Bélgica já foi já.
8: Do outro lado da chave, no próximo sábado, em Miami, um duelo entre os craques Kane, da Inglaterra, e Haaland, da Noruega, o carrasco da seleção brasileira.
11: A Inglaterra tem uma tradição, né? Belo futebol e é campeão mundial uma vez, né? Tem que ser de novo, pela segunda vez.
8: E também no sábado, a atual campeã, a Argentina, enfrenta a Suíça em Kansas City.
12: Sempre Argentina, sempre creemos na Argentina e vamos à quarta estrela.
8: A Europa domina as quartas de final. São seis países do velho continente nesta etapa da competição. E isso segue uma tendência das últimas três edições da Copa. A última vez que essa maioria não prevaleceu foi em 2010, quando o torneio teve quatro sul-americanos, um africano e apenas três europeus. De um lado, a força de dois países, pesos pesados.
13: Muitos prognósticos apontavam a final França-Espanha, mas eles, se tudo desse a lógica, como está dando, estariam no mesmo lado da chave, se matando antes da final, né? Embora Marrocos tenha evoluído muito e a Bélgica tenha morrido e ressuscitado duas vezes.
8: Do outro lado, países em que a esperança está na individualidade.
13: A Inglaterra é a criadora do futebol, mas só ganhou uma vez daquele jeito, e dessa vez me parece um pouco diferente, com um caráter um pouco mais competitivo, e as duas têm grandes goleadores, né? O Harry Kane e o Haaland. Então, na minha projeção, as semifinais seriam França e Espanha, Inglaterra e Argentina.
6: Eu concordo totalmente com o Arnaldo. Agora, é uma lógica que o futebol pode derrubar. Ontem estava aqui falando que o jogo seria Argentina e Colômbia. No final será Argentina e Suíça, né? E interessante também que o Jerônimo falou da hegemonia do futebol europeu e citou a Copa de 2010, que acabou sendo vencida pela Espanha, um time europeu que jamais tinha sido campeão do mundo, né? Mas quero escutar vocês também.
4: Quais são suas apostas? O que você acha, Bianca?
14: Olha, não sou muito do futebol, mas vou dizer para vocês que observar os torcedores argentinos sendo racistas em estádio me dá muita vontade de torcer contra a Argentina. Não dá, né? A FIFA diz que repudia, mas eles não param. É. Todos os jogos têm um novo episódio.
4: Os meus enteados não me deixam torcer para a Argentina. Me recriminaram quando eu torci para a Argentina na última Copa por conta disso. Não dá.
7: Não, aliás, eu acho que a Argentina deu uma aula de raça aqui. Eu até estava com dificuldade de tanta dor de cotovelo da Argentina, porque realmente foi uma aula. de raça, e eu acho que a gente pode separar, tudo bem. Uma coisa é abominável o racismo dos torcedores, outra coisa é a raça argentina. Mas pro futebol é a França.
6: Não, eu acho que o que a Bianca citou vale mesmo. Eu acho que é um grande motivo para você não torcer para um time, né? E é interessante notar também, porque a postura do jogador sul-americano, esportivamente falando, tudo bem que o futebol não é nenhuma boa referência, há modalidades que têm uma postura muito mais esportiva, mas você nota realmente que o sul-americano, ele tem uma maneira de se portar dentro de campo que é muito menos indicada e educada do que os europeus, os noruegueses mesmo, né, a gente vê. E eu acho que a questão do racismo realmente tem que ser levada em conta. Já tem muita coisa, e o espírito, você falou, eu vi na Colômbia também, achei impressionante um jogo com prorrogação, a Colômbia correndo do jeito que corria, você vendo o jogo falando, poxa vida, no segundo tempo não vão conseguir correr, pois os colombianos estavam no segundo tempo da prorrogação indo marcar o adversário na área deles. É um negócio impressionante.
4: O que a gente assistiu, né, Vladimir, com a seleção brasileira, quando a gente vê ali os jogadores correndo, indo pro, né, indo marcar e atacando, a gente valoriza, né?
6: Totalmente. Eu queria também, não queria ir embora sem fazer um registro aqui. Eu vi que no final do último bloco vocês falaram do Benedito Rui Barbosa, citaram vários momentos da carreira dele, pois o Benedito foi também repórter esportivo no Estadão e na Gazeta Esportiva. Hoje as notícias davam conta que ele escreveu o primeiro livro sobre o Pelé e tal, mas o que eu acho interessante, que ele trabalhou com grandes nomes, por exemplo, grandes jornalistas, talvez isso seja uma marca dele, porque a dramaturgia colocou ele no Olimpo, onde ele devia estar, né? Mas Nelson Rodrigues, né, o Didi jogador, o apelido de Príncipe Etíope, Tomás Mazzoni deu nome aos clássicos, e ele, pouca gente lembra, o Benedito foi o cara que deu o apelido de Galo de Ouro ao Éder Joffre.
4: Caramba!
6: Né? Olha, eu nosso maior boxeador.
7: Eu queria registrar que ele era um São Paulino fanático.
6: Também.
4: Obrigada, viu, Vladir? E eu queria agradecer também a presença da jornalista Bianca Santana, doutora em Ciência da Informação, e do economista Gessner Oliveira, professor da Fundação Getúlio Vargas. Boa noite, obrigada por estarem
7: boa
4: aqui
7: noite.
4: Com a gente.
7: Prazer.
4: Obrigada, boa noite. E a gente termina essa edição com a exposição de Beatriz Milhazes na Pinacoteca de São Paulo. Artista conhecida por seu trabalho vibrante, que brinca com a geometria, misturando estampas, florais, arabescos, discos, mandalas. O Jornal da Cultura volta amanhã. Uma ótima noite para você.

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1: É muito bom contar com a sua companhia todas as noites. Aqui a gente ouve boa música, a gente fala da vida, a gente compartilha ideias e a gente, na verdade, só reconhece no outro aquilo que tem dentro da gente. Se os nossos olhos forem bons, todo o nosso corpo também será. Procure enxergar o que há de bom no outro e você com certeza encontrará em você muitas qualidades. Para começar mais uma sequência, Robbie Williams, Feel.

Marília Mendonça marca presença no Slow. Alô, porteiro. Um beijo para o Fernando, final do telefone 9004. Ana, sou motorista e não perco o Slow. Boa semana. Para você também, Fernando. Muito obrigada pela participação. Carlinhos, Ana Paula, adoro a sua programação. Gostaria de ouvir Placa Luminosa. Anotado o seu pedido, Carlinhos. Um beijo. E o Leomar, Aninha, gostaria de lembrar que precisamos fazer algo pelos nossos irmãos no Rio Grande do Sul. Verdade, Leomar. Muito obrigada pela sua participação. Procure um posto de coleta, uma igreja, algum lugar que você possa deixar a sua doação.

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1: 10:25.
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O veterano Phil Collins, para começar e muito bem a sequência, Against the Odds.

aqui no Ritmo do Amor, um dos sucessos do Bruno Mars, Grenade. Antes, Rita Lee, Doce Vampiro. Um beijo para o Thiago, final do telefone 8894. Um beijo para Marisa, final do telefone 9072. Um beijo para Valesca. Ana Paula, adoro a sua programação. Mande um beijo para o meu marido, Ademir. Hoje completamos 24 anos casadíssimos. Um beijo para vocês, felicidades. E um beijo também para Ana Paula, minha xará. Oi, xará, uma linda noite para você também, obrigada. Ela gostaria de ouvir Roupa Nova e eu já anotei o seu pedido.

mais passar 2 horas com você. Eu ficaria mais tempo aqui. Mas está na hora de encerrar o slow desta segunda com Roupa Nova, Força do Amor. E antes eu toquei Chris de Burr, Love is My Decision. Para você uma semana excelente, uma semana extraordinária. Creia que fazendo a sua parte, as coisas vão melhorar. Aqui você pode pedir a sua música, mandar um beijo para quem você gosta. Participe no facebook.com/programa no ritmo do amor. E eu te espero no meu Insta, sou Ana Paula Barros. Beijo da Ruiva, fica bem.

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1: 10:52.
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0: Hardcore, da Pedrinho. Quem lembra dessa música? Segunda-feira pega no tranco ou não, hein, gente? E o mood de segunda-feira, que loucura! Aqui é o Rodrigo Campos no seu radinho. Bora abrir os trabalhos e começar a semana juntos, hein? Deus abençoe, vai ser uma semana boa pra todos nós, gente. Simbora, tá tudo jóia por aí? Tudo jóia, jóia? Então demorou, vamos ouvir música. Hoje vai ter Murilo Rufi.
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0: Vou tocar Isa com o Ivandro. Vai ter a Marília Mendonça.
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0: me... Você gostou, né? Então vamos lá. Pra começar os trabalhos, tem Simone Mendes. Tá no ar o Top Tunes.

Paz aí, mó paz, Isa e Ivandro aqui no nosso Top Turis. Gente, Henrique e Juliano surpreenderam seus fãs quando lançaram de uma vez só 11 faixas do DVD To Be Brasília, gravado no Mané Garrincha. Entre elas veio o hit Devia Ser Proibido. A música fala sobre presenciar um antigo amor beijando outra pessoa, trazendo a identificação de histórias possivelmente vivenciadas pelo público. Meu Deus, isso deve ser muito ruim, hein? Deus é mais. Bora ouvir Devia Ser Proibido, Henrique e Juliano.

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1: 11:17. 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

Segundamos! Boa segunda, boa semana, dia 20 de maio, hein? Já já dá o prazo de entregar o imposto de renda, não esquece. A pergunta que eu faço sempre aqui é: falta muito pro 13º? Gente, aqui é o Rodrigo Campos no seu radinho. Bora continuar o Top Tunes. Kleber e Cauã e Manu Batidão.

Muito Doce Encontro, alucinado. Gente, Marília pra sempre Marília, né? Ao gravar o terceiro DVD da sua carreira, a sertaneja Yasmin Santos fez questão de reverenciar sua maior inspiração. Em seu novo projeto, gravado em São Paulo, a cantora homenageou a saudosa Marília Mendonça. Pra quem não sabe, a Yasmin Santos ficou conhecida justamente por conta da semelhança na voz com a Rainha da Sofrência. E por isso, a artista fez questão de exaltar a eterna Rainha Marília Mendonça. Yasmin Santos disse que ela só está onde está por conta das portas que a sua ídola abriu para as mulheres no gênero sertanejo. Que legal, bora ouvir Escrito nas Estrelas, Lauana Prado.

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1: 11:42.

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0: Hoje, meia-noite.

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1: 12:30.
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1: 4:15.

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0: 4:28.
1: Cantaremos para vocês de Moacir do Santo e nosso Tem e Não Tem.

0: estamos retornando aqui, bons amigos, para mais uma vez agradecer o entusiasmo e o aplauso quente de vocês todos, dispensados ao grande show do ano com suas majestades Tião Carreiro e Pardinho. E nesta oportunidade eu quero também fazer uma solicitação a Tião Carreiro e Pardinho, que interpretem este grande número de grande sucesso por todo o Brasil, que eles também estão acostumados a levar a peça que se intitula O Mineiro e o Italiano.
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8: 4:58.
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cheguei. Bom dia, gente querida. Bom dia, Rio Maria. Bom dia, Pará. Bom dia, Brasil. Hoje, quarta-feira, 8 de julho, é o oitavo dia do sétimo mês deste ano. E a gente começa por aqui mais um dia de programa. Aliás, mais um dia de trabalho, começando mais uma edição do Alvorada, pedindo as bênçãos de Deus, que nos dê força e saúde, que nos permita continuar cumprindo a nossa missão. Obrigado, meu Deus, por mais esse dia, por mais este momento, mais essa oportunidade de estar aqui mais uma vez em 104.9. E obrigado a você que está aí do outro lado, com o rádio ligado. Você é a razão de nós estamos no ar. E que Nossa Senhora Aparecida, padroeira do Brasil, padroeira do nosso querido Rio Maria, abençoe todas as famílias. Ginejano, Nossa Senhora Aparecida, a escolhida para começar a sequência musical do Alvorada de hoje, está no ar.

0: Berocan, sua amiga de verdade, informa agora 5:09.
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0: É comigo. Você tá em casa, no trabalho, onde quer que você esteja neste momento. Bom dia, você sintonizado em 104.9, a sua amiga de verdade. Você plugado com a gente aí através das nossas plataformas digitais. Um ótimo e abençoado dia. Hoje, quarta-feira, 8 de julho. É o oitavo dia do sétimo mês deste ano. Hoje é dia do padeiro, dia de São Quiliano. A partir desse momento, nosso WhatsApp já está liberado, 991055722, para você mandar a sua mensagem de texto ou mensagem de áudio, da forma que você preferir. Lembrando que daqui a pouquinho tem a oração da manhã com o padre Reginaldo Mazotti, daqui a pouco também tem previsão do tempo e notícia da hora. Alvorada Sertaneja, de segunda a sábado, sempre neste mesmo horário, com apoio todo especial de Supermercado Motosul, da Cooperativa Sicredi, agência de Rio Maria. André Andrade, passarinho mensageiro, e Zé do Rancho e Zé do Pinho, devolva a passagem.

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2: Despedida de solteiro. Liu e Léo. Agora 5:18.

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1: E a hora certa agora são 5:22.
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0: Estou aqui até as 7:30. 5:30. Hora de levantar, minha gente.
3: O que que é isso? Meu pai do céu, vamos levantar, meu velho.
4: Vai não. Ele não vai não.
0: Vai não, é? Eita, menino. O Benivaldo lá na fazenda Pontal tá correndo atrás do cavalo, né? O Benivaldo e o Zé Filho. O Benivaldo é na fazenda Pontal, o Zé Filho é lá na fazenda Andorinha. Eita, menino. Tá aí, né? Ah, a Nayara, alô Nayara, na fazenda Rancho, né? Tá ligadona lá? Não? Tá escovando os dentes na hora dessa, rapaz. Eita, menina. Aí dorme. E a Deusenita tá sorrindo. Chega! Ai, ai, vamos levantar.
5: Não, rapaz, não joga não, já vou levantar. Não joga não, rapaz, não dorme manhã não, não joga não,
0: né? É, pai. Tem jeito não, né? É jogar mesmo. E aí, pai? Ô, Siriaco. Siriaco tá com problema, né, Siriaco? Tá com problema aí, menino? Que foi?
6: Problema, olha o problema aí.
0: Ei, problema. O Ezequias Magrão, rapaz. Ô, Ezequias. Ezequias Magrão lá em Paraupeba. O Ezequias também tá sorrindo. Eita. Ele disse que o sol lá tá quente, né, rapaz? É. Ele disse que o sol tá quente lá em Paraupeba.
7: O sol tá quente, é. Aqui tá quente, continua esquentando. Não dá nem pra sair lá fora, só tá tão quente que chega a derreter o chinelo da gente no asfalto.
0: É desse jeito, tá quente mesmo. Ai, ai, vamos atender aqui a Deuseni, rapaz. Fala, Deuseni, o que você manda?
8: J Neto, tava querendo ouvir uma música.
0: Ah.
8: É, com Renan e Raí, Coração Ferido.
0: Coração Ferido.
8: Pra você.
0: Obrigado.
8: Pra mim.
0: Ah.
8: Pra Vilma, lá na padaria pra onde fica.
0: Ah, Vilma.
8: O Itamar.
0: Itamar.
8: A Nena. E pra todos, J.
0: Alô, Nena.
8: Sintonizado na Rádio Berocana neste momento.
0: É?
8: J Neto, joga um balde de água no seu Arlindo, J Neto.
0: É agora.
8: Acabei de colocar o café e ainda tá dormindo.
0: É?
8: Ei, Arlindo!
0: Ei, Arlindo, que dorme, hein?

0: dia, Jotaneiro.
1: Bom dia. Ó, a Nena tá assim, ó. É. Acorda, mas não levanta. Aqui pediu, a gente toca, René Raí, Coração Ferido, quando são 5h34. Gangorra do Amor, Zé do Rancho, Zé do Pinho, vem na sequência.

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1: E a hora certa agora são 5:40.
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6: Valeu!
7: Ela chorou. 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
0: É comigo. Alô, seu Vilásio, bom dia também pro seu Dalfino. Daqui a pouquinho tem previsão do tempo e tem notícia da hora, daqui a pouco também tem a oração da manhã com padre Reginaldo Manzotti. Hoje é dia do padeiro, parabéns para todos os padeiros de Rio Maria, né? Os padeiros que a gente já viu falar que tem por aqui é o Fábio, rapaz. É, o Fábio lá da, é padeiro, né? Lá da do supermercado e panificadora São Francisco, também o Josimar, padeiro lá do supermercado Botasul, parabéns para todos vocês, a todos os padeiros que estiverem na escuta do programa, parabéns, felicidade, viu? 5:49. Ataíde Alexandre, meu colírio. Na sequência tem Viajante Solitário, com César e Paulinho. Vem aí também a oração da manhã com o padre Reginaldo Manzotti. Enquanto isso, aí vale fora tomar um cafezinho, olhar a palavra, eu volto daqui a pouquinho.

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2: Querido povo de Deus, Nossa Senhora, rogai por nós e peça a teu filho para que livre-nos do mal. Gostaria de dizer que você pode mandar suas intenções nesta quarta-feira através do site www.padrereginaldomanzotti.com.br ou mesmo pelo Facebook Padre Reginaldo Manzotti. E os nomes serão levados na Santa Missa de hoje. Em nome do Pai, do Filho e do Espírito Santo. Amém. A cruz sagrada seja minha luz. Não seja o dragão meu guia, retira-te, Satanás. Nunca me aconselhes coisas vãs. É mal o que tu me ofereces, bebe tu o teu veneno. Ó Deus, no início deste dia, venho pedir por intercessão do glorioso São Bento, que sempre se mostrou compassivo com os necessitados, fazei com que nós obtenhamos o auxílio em todas as nossas aflições. Ó Deus, no início deste dia pedimos por intercessão de São Bento nas batalhas da nossa vida, nas batalhas diárias que travamos no trabalho, na família. Ajudai-nos, Senhor, para que reine a paz e a tranquilidade e que se afastem todas as desgraças, tanto corporais como espirituais, especialmente o pecado. Ó Deus, por intercessão de São Bento, dai-nos a graça que tanto necessitamos. Coloque diante de Deus nesta manhã uma graça que te é muito urgente, uma batalha que você está travando. Repita comigo: a cruz sagrada seja a minha luz, não seja o dragão meu guia, retira-te, Satanás. Nunca me aconselhes coisas vãs. É mal o que tu me ofereces. Bebe tu mesmo o teu veneno. Ó Deus, dai-nos a graça de, ao terminarmos nossa vida neste vale de lágrimas, possamos estar contigo no paraíso. Rogai por nós, ó glorioso São Bento, para que sejamos firmes na batalha, decididos na luta e fiéis no discipulado. Ó Deus, por intercessão de São Bento, livrai-nos do mal. Ó Deus, por intercessão de São Bento, livrai-nos da inveja. Ó Deus, por intercessão de São Bento, livrai-nos do pecado. Pai nosso, que estais no céu, santificado seja o vosso nome. Venha a nós o vosso reino. Seja feita a vossa vontade, assim na terra como no céu. O pão nosso de cada dia nos dai hoje. Perdoai-nos nas nossas ofensas, assim como nós perdoamos a quem nos tem ofendido, e não nos deixeis cair em tentação, mas livrai-nos do mal. Amém. O Senhor esteja convosco. Ele está no meio de nós. Que a bênção de Deus recaia sobre todos. Sobre as crianças, os adolescentes, os jovens, os adultos e os idosos. Sobre a água que será tomada e partilhada. Em nome do Pai, do Filho e do Espírito Santo. Amém.

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1: Supermercado Mota Sul informa agora 6:02.
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0: Ele mesmo. Ai, ai, a Nayara tá pedindo aqui o cara errado com Léo Magalhães. Ô Nayara, muito obrigado aí, viu? Um ótimo dia pra você e toda a sua família aí na fazenda. Para daqui a pouquinho tem previsão do tempo e notícia da hora. Vamos aqui para os destaques do notícia da hora de hoje, quarta-feira, 8 de julho, né? O oitavo dia do sétimo mês deste ano. É, 13ª edição do torneio de pesca esportiva Movimenta Jacundá. Tem mais, mercado do boi continua em queda nesta quarta-feira. Primeiro fim de semana de férias tem 34 atuações por alcoolemia ao volante e 17 vítimas de acidentes em Santarém, no Pará. Pescadores artesanais começam a receber seguro defeso. Municípios recebem 3,9 bilhões do primeiro decênio do FPM de julho. É o que você vai ouvir daqui a pouquinho no Notícia da Hora. Agora 6:09, o cara errado, a indicação musical da Nayara, lá da Fazenda, e na sequência tem Rio Negro e Solimões, Minha Serenata. Tem ainda Thiago Viola e Carlos Lima.

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1: E a hora certa agora são 6:20.
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Vai, precisa-se de funcionário para trabalhar em cerâmica. Interessado, ligado 991-115295. 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Vamos aqui para os pedidos musicais. A Preta lá do Jardim Paraíso. Ô Preta, bom dia para você, menino. Para todo o pessoal aí do Jardim Paraíso. Ela tá pedindo aqui, Renan Raí, eu toco pra você, Quando Resolver Voltar. O galego lá do Residencial Alvorada, tá pedindo O Poder do Criador com Goiânia e Paranaense. E pede e a gente toca. Na sequência tem ainda Zezé de Camargo, Luciano, Sarafim, seus filhos.

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1: O ideal para você informa agora às 6:37.

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9: A maior cooperativa de crédito da região norte do Brasil informa agora 6:39.
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2: A quarta-feira será marcada pela instabilidade sobre alguns estados da região norte. No Acre, o predomínio é de muitas nuvens em todo o estado. Na capital Rio Branco, o tempo segue estável e os termômetros variam entre 19 e 31 graus. Em Rondônia, o cenário também é de muitas nuvens em todas as áreas ao longo do dia. Em Porto Velho, a temperatura mínima prevista é de 21 e a máxima chega aos 34 graus. No Amazonas, a instabilidade se concentra no norte do estado, com pancadas de chuva e trovoadas. Nas demais áreas, incluindo a região metropolitana de Manaus, o céu fica nublado, com chance de chuva isolada. Na capital, a mínima será de 25 e a máxima de 33 graus. Em Roraima, a previsão aponta muitas nuvens com pancadas de chuva e trovoadas isoladas em praticamente todo o estado. Em Boa Vista, os termômetros variam entre 25 e 31 graus. No Pará, a chuva isolada atinge o norte e o nordeste do estado, além do arquipélago do Marajó. Em Belém, a temperatura varia entre 24 e 33 graus. No Amapá, o tempo segue com muitas nuvens e possibilidade de chuva isolada em todas as áreas. Em Macapá, a mínima prevista é de 24 e a máxima de 33 graus. Já no Tocantins, o tempo segue mais seco, com predomínio de poucas nuvens em grande parte do estado. Na capital, Palmas, os termômetros variam entre 20 e 36 graus ao longo do dia. As informações são do Instituto Nacional de Meteorologia. Viviane Oliveira, o tempo e a temperatura.
0: E a previsão para hoje, quarta-feira, dia 8 de julho, em Rio Maria, é de sol com os termômetros registrando mínima de 20 e máxima de 31 graus e 89% de umidade relativa do ar. Municípios recebem 3,9 bilhões de reais do primeiro decênio do FPM deste mês de julho. Hoje é quarta-feira, 8 de julho, oitavo dia do sétimo mês deste ano. Hoje é dia do padeiro, dia de São Quiriano.
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0: 6:44 agora em Rio Maria. Os municípios brasileiros recebem sexta-feira, dia 10, 3,9 bilhões de reais referente ao primeiro decênio do FPM de julho, né? O Fundo de Participação dos Municípios. O montante é cerca de 18% superior ao repassado no mesmo período do ano passado. Porém, nem todos os municípios estão aptos a receberem os recursos deste primeiro decênio de julho. Isso porque 12 municípios brasileiros estão com os recursos bloqueados. Segundo o Tesouro Nacional, os bloqueios ocorrem por diversas razões, mas principalmente por falta de recolhimento da contribuição previdenciária junto ao INSS. Pescadores artesanais começam a receber seguro defeso. Agora 6:45. Mais de 149 mil pescadores artesanais começaram a receber ontem, terça-feira, dia 7, o seguro defeso referente aos anos anteriores a 2026. Os valores serão pagos em parcela única, em conta simplificada ou conta poupança da Caixa. O pagamento será feito somente aos pescadores artesanais que já tiveram o benefício deferido e aguardavam apenas a liberação dos recursos. Autorização excepcional do pagamento de requerimentos referente aos períodos de defesa anteriores a 2026 foi viabilizada pela Lei 15.399/2026. Os beneficiários contemplados são os que fizeram a solicitação do seguro defeso dentro do prazo legal e atende a todos os requisitos previstos na legislação. Ao todo, serão pagos 874 milhões de reais. Para saber se tem direito a receber o benefício, é necessário consultar a situação no aplicativo Carteira de Trabalho Digital ou pelo portal Emprega Brasil. Primeiro fim de semana de férias tem 34 atuações por alcoolemia ao volante e 17 vítimas de acidente em Santarém, no Pará.
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0: Agora 6:47. O primeiro fim de semana da Operação Lei Seca 2026 já acendeu um sinal de alerta para as autoridades de trânsito em Santarém, no oeste do Pará e também nos demais municípios do estado. O Departamento de Trânsito do Estado do Pará, DETRAN, flagrou 34 motoristas dirigindo sob efeito de álcool, 652 testes do bafômetro foram realizados na cidade. O Serviço de Atendimento Móvel de Urgência, SAMU, atendeu 17 vítimas de acidente de trânsito em 15 ocorrências, incluindo uma morte. As fiscalizações da Operação Lei Seca continuam ao longo do mês de julho em Santarém e em todos os municípios paraenses. Mercado do Boi nesta quarta-feira, dia 8.
3: Da cotação da arroba do boi. 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
0: O preço do boi gordo tá com arroba negociada em São Paulo a R$326,45 nesta quarta-feira, dia 8. Já no estado do Pará, os preços seguem estáveis nas principais praças de negócio, com o produto negociado a R$319,50 em Redenção, a R$222,50 em Marabá e a R$334 em Paragominas. 13ª edição do torneio de pesca esportiva Movimenta Jacundá.
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0: 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Hoje é dia do padeiro. Parabéns para todos os padeiros. A 13ª edição do torneio de pesca esportiva movimentou a rotina dos moradores de Jacundá. A competição foi realizada na Vila Santa Rosa e reuniu centenas de pescadores do Pará e de diversos estados brasileiros durante o último final de semana. Reconhecido como um dos principais torneios esportivos de pesca esportiva da região, contou com uma programação envolvendo várias equipes e competidores em uma disputa que atraiu tanto pescadores experientes quanto amantes da modalidade. A premiação dessa edição foi de R$150 mil distribuído entre os vencedores. Batida de duas carretas deixa ferido e um morto na BR-163 em Trairão. Agora 6:50. Um acidente envolvendo duas carretas foi registrado no final da tarde de ontem, terça-feira, na BR-163, nas proximidades da comunidade 22, no município de Trairão. A dinâmica do acidente ainda está sendo apurada pelas autoridades. A Polícia Rodoviária Federal foi ao local para controlar o tráfego e prestar os primeiros atendimentos aos envolvidos na ocorrência. Familiares buscam trazer paraense de Tucumã de volta dos Estados Unidos.
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0: Agora 6:51. Uma família de Tucumã, no sul do Pará, mobiliza autoridades brasileiras e uma rede de apoio nos Estados Unidos e no Brasil para tentar trazer de volta ao Brasil a paraense Vaneide dos Santos Rodrigues, de 41 anos, conhecido como Neide. Ela vive em situação de rua em Miami. Segundo os familiares, Neide enfrenta um grave quadro de sofrimento mental que dificulta o retorno ao Brasil. Segundo os familiares, Neide vive no estado, vive no país norte-americano em situação de vulnerabilidade. Este foi o Notícia da Hora da Berocan. 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E você fica sempre atualizado com as principais notícias do dia no Jornal da Berocan e no Berocan Esportivo ao meio-dia. E nos nossos plantões de notícias durante a nossa programação. Aqui o Alvorada continua e o Notícia da Hora promete voltar amanhã neste mesmo horário. Até lá.
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1: E a hora certa agora são 6:53.
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0: Você acabou de ouvir aí, Leonardo, mano. Agora 7:03 em Rio Maria.
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0: 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Vamos fazer mais um recado. 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Paula Fernandes, com a participação de Victor e Léo. Não precisa. Na sequência tem Senhorita.

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2: Senhorita, agora 7:07.

0: Com certeza, sua manhã muito mais feliz, sintonizada aqui com a gente em 104.9. Vem aí daqui a pouquinho, Boas Novas do Cead Seta. E toda a nossa programação feita com muito carinho e dedicação para você, que é a razão de nós estarmos no ar. Chegando aqui ao finalzinho do programa, desejando a todos um ótimo e abençoado dia. Hoje, dia dos padeiros. A todos os padeiros, o nosso respeito, a nossa admiração, parabéns pelo seu dia. Acordo pra sonhar com a Thaíde Alexandre. Na sequência tem Retrovisor com Gustavo Lima. Estou indo e prometendo voltar amanhã, se Deus assim nos permitir.
1: Jota Neto.
0: Fui.

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1: 7:26.
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2: Em um sítio, moravam vários animais e aves de criação. Tinha de tudo, mas uma certa parte daquela bicharada chamava atenção, porque havia se constituído numa família à parte, que se sentia muito nobre. Inclusive, usavam o nome de um país para dizer da sua linhagem. Era a galinha de Angola. Você já viu como que é uma galinha de Angola? Ela é diferente das outras galinhas. Inclusive, ela voa. E ali, o reino das galinhas de Angola havia crescido muito e tinha muitos pintinhos. Diferentes dos outros pintinhos das outras galinhas. E um certo pintinho de Angola, muito esperto e peralta, foi perguntar para a mãe dele:
3: "Mamãe, por que que nós somos diferentes das outras galinhas?"
2: Aí a mamãe galinha de Angola disse:
3: "Diferente como, meu filho?" "É, por que que a gente voa? E por que que a gente fica só falando? Tô fraco, tô fraco, tô fraco, tô fraco."
2: E a mãe galinha de Angola disse:
3: "Ora, é porque o Criador nos fez assim. Por isso que a gente fala, tô fraco, tô fraco, tô fraco, tô fraco."
2: Aí o pintinho disse:
3: "Mas mamãe, eu não queria falar tô fraco. Eu quero falar tô forte, tô forte, tô forte."
2: Aí a mãe galinha de Angola disse: "Não, você é como Deus fez."
3: "Ah não, mamãe, eu quero falar que sou forte, sou forte, sou forte."
2: Mas quando ele ia falar em público "sou forte", saía:
3: "Tô fraco, tô fraco, tô fraco."
2: E ele pensava: "Eu quero falar que eu sou forte." Mas quando ele ia falar "sou forte", ele dizia:
3: "Tô fraco, tô fraco."
2: E ele ficava nervoso e desanimado. Mas ele se considerava muito forte, muito mesmo. E a mãe dele vivia dizendo:
3: "Meu filho, tem muitos perigos aqui no sítio, hein? Cuidado por onde você anda."
2: E ele dizia:
3: "Eu sou forte, mamãe."
2: Mas quando ele falava "eu sou forte", saía:
3: "Tô fraco, tô fraco, tô fraco."
2: Ele ficava desanimado, mas ele se julgava muito forte. E aquele pintinho de Angola, ele estava passeando longe da sua mãe naquele sítio, entrando por um mato. É um mato fechado, sabe? E de repente uma cobra deu um bote sobre ele e o enrolou assim completamente, o envolveu como se fossem cordas. E quando o pintinho de Angola tentou sair dali, ele não tinha forças para escapar da cobra, porque ela o tinha envolvido completamente. Ele estava com o seu corpinho imobilizado e desesperado. Ele começou a dizer:
3: "Tô fraco, tô fraco, tô fraco, tô fraco."
2: E a cobra foi ajeitando assim a sua cabeça, olhando bem nos olhos do pintinho. E o pintinho de Angola continuava dizendo:
3: "Tô fraco, tô fraco, tô fraco, tô fraco."
2: E ele tentava se livrar ali daquela cobra e não conseguia. E a cobra preparando assim já as presas, olhando como quem vai dar aquele bote e morder, dar aquela mordida, devorar o pintinho. O pintinho de Angola entendeu que ia ser devorado e mais alto ainda começou a gritar:
3: "Tô fraco, tô fraco, tô fraco."
2: E a mãe dele, que estava do outro lado, ouviu de longe:
3: "Tô fraco, tô fraco, tô fraco."
2: E E ela saiu correndo pelo campo, veio na direção e foi procurando o sinal, né? De onde que vinha aquele grito, tô fraco, tô fraco. E o grito foi aumentando, ela sabia que estava chegando perto, quando ela viu, lá estava a serpente. Com o filhinho dela, enrolado nos seus anéis. E o pintinho de Angola desesperado, tô fraco, tô fraco, tô fraco. Aí aquela mãe, a galinha de Angola, voou por cima da cobra, ainda bem que ela voava, voou por cima da cobra e deu aquelas esporas, aquelas unhadas bem na cabeça da serpente, e a serpente ficou atordoada e largou o pintinho e saiu gritando, tá fraco, tá fraco. E ele veio correndo e se envolveu debaixo das asas da sua mãe. E ela continuou olhando para a cobra, mas a cobra não se levantou mais. Estava ali ferida, sangrando, desmaiada. E o pintinho de Angola, ele disse, mamãe, tô fraco, tô fraco, tô fraco. Ele estava muito fraco, assustado, coraçãozinho disparado. Mas a mãe dele disse, sim, meu filho, você é fraco. Mas todas as vezes que você estiver em perigo, é só chamar por mim que eu venho correndo para te ajudar. Você já compreendeu a ilustração? Os pintinhos de Angola, diferentes, somos nós. Porque em toda a criação não há ninguém semelhante a você. Você é diferente de todas as outras criaturas que o nosso Criador colocou na face da terra. Somos especiais. Achamos que somos grandes, poderosos. Mas na verdade, somos pequeninos. Somos fracos. E a serpente, Satanás, está por aí espreitando, buscando uma oportunidade de dar o bote na sua vida. Você vai descobrir que é fraco, que é fraca, nesta hora, quando estiver envolvido, envolvida pela serpente que é Satanás. Mas naquela hora, clame por Jesus Cristo. Diga, Senhor, eu tô fraco, tô fraca. Chame por Jesus e ele vai vir voando, porque ele voa, sabia disso? E ele feriu Satanás na cabeça. E Jesus Cristo, ele te livra das garras do diabo, ele te livra do golpe da serpente e ele te abriga debaixo das suas asas. A única coisa que Jesus Cristo lamenta e continua lamentando é que muitas e muitas pessoas, muitos e muitos pintinhos de Angola, não vêm para debaixo das suas asas. E Jesus Cristo chora por causa disso, porque ele mesmo se comparou a uma galinha. Ele disse, e está registrado em Mateus 23:37, quantas vezes quis eu ajuntar os teus filhos como a galinha ajunta os pintinhos debaixo das asas, e tu não quiseste. Isso causa profunda tristeza no coração de Jesus. Porque o que ele mais deseja, o que ele mais quer, é que você reconheça que é fraco, que é fraca. Reconheça que é pecador, que é pecadora. E que nessa situação a serpente, Satanás, a serpente original, que é o diabo, tem força para te destruir. Mas se você clamar por Jesus, ainda que você já esteja quase sem forças, mas pedindo socorro, às vezes um socorro silencioso, você não consegue nem falar, as lágrimas parecem gritar ao céu, Jesus Cristo, ele ouve do seu trono e ele vem rapidamente para te socorrer. Tudo o que você tem que fazer é receber Jesus Cristo como teu único, suficiente, exclusivo e eterno Salvador. Por que que nós frisamos único, suficiente, exclusivo e eterno Salvador? Porque apesar de tentarem arrumar para você outros protetores e protetoras, ele é o único mediador entre Deus e os homens. Por que que ele é suficiente? Porque você não precisa de mais ninguém. Quem tem Jesus Cristo não precisa de padroeiro, nem de padroeira, nem de intermediários, nem de entidades. Por que que ele é exclusivo? Porque Deus não aceita o outro. Ninguém vai ao Pai a não ser por ele, porque ele e o Pai são um só e eterno. Porque uma vez que você recebe Jesus Cristo como Salvador, ele será eternamente o teu Salvador. Aquele que garantirá por toda a eternidade proteção debaixo das suas asas. Então, o que é que você está esperando? Diga logo: sou fraco, sou fraca. E corra para debaixo das asas do Senhor Jesus. E ali, debaixo das asas do Senhor Jesus, vai acontecer um milagre impressionante. Você que é fraco, que é fraca, vai se tornar forte como ele. E eu duvido que Satanás terá coragem de tocar na tua vida, porque você estará protegido debaixo do poder do sangue de Jesus.

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1: 8:03. 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
1: 8:22.

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10: 8:44.

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1: 9:03.
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7: 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A vitamina D é importante para os ossos, músculos e sistema imunológico. A exposição moderada ao sol, nos horários adequados, contribui para a sua produção natural pelo organismo. 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
1: 9:22. 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
1: Vamos embora.

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1: 9:41.
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1: 10:03.

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3: Está no ar o seu Alô Pirocan, este programa que é pra você, com você e por você. Já trago a enquete de hoje, viu, do nosso Eu Acho. Mande aí sua mensagem no nosso WhatsApp, peça sua música, mande aquele alô especial pra quem você gosta. Eu quero escutar sua voz, então mande mensagem de áudio, viu, pra gente interagir. E já trago a enquete de hoje, quero vocês participando bastante. E o nosso Alô Pirocan está no ar. Chegando, Bruno Marrone, Inevitável. Sucesso de 2003. Essa é boa.

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1: Deus abençoe, viu, seu trabalho. Tamo junto, viu?
2: Valeu, velho. Obrigado, obrigado pela presença.
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4: Chegando Henrique e Juliano, fim de namoro. Essa aqui machuca, hein?

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8: Hora certa na sua amiga de verdade, Berocan FM 10:23.
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esse é o nosso quadro Eu Acho, onde você diz aí sua opinião. E a enquete de hoje é a seguinte, olha só. O que você acha? Contar seus planos antes de realizá-los faz dar errado? Há quem acredita que falar sobre um objetivo antes de concretizá-lo atrai inveja ou energias negativas, impedindo aí que o seu sonho e os seus planos aconteçam, hein? Fala pra mim aí, você que tá nos escutando, mande aí sua opinião, mande aí sua mensagem de texto, de áudio. Quero saber de você o que você acha. Contar seus planos antes de realizá-los faz dar errado? Quero saber de você aí. Eu acredito que sim, hein? Tem muito olho gordo aí, tem muita inveja. Você fala que vai fazer uma coisa para pessoas e depois você sente uma energia ruim, você não consegue sair do lugar. Eu boto fé, hein? Eu boto fé que acontece esse negócio. Alô, Nívia, do setor Remor, da Travessa 12 Divina. Borges, quero saber de vocês. Leninha. Fábio Leite, que tá sempre ligado aí. Deusini Nunes. Rejane. Também Estelita. Sabina. Maria Concita. Dona Antônia Belarmina. Dona Duarte. Dona Dark. Quero saber de vocês aí, Valdineia. Fala pra mim o que você acha aí. Contar seus planos antes de realizá-los faz dar errado? Tem muita gente que acredita, hein? Que falar seu objetivo antes de fazer, entra água aí no radiador, tá bom? Quero saber sua opinião, mande mensagem no nosso WhatsApp pra gente tá aí discutindo, trocando essa ideia, tá bom? Agora, Bon Jovi, Every Day.

nosso Vale a Pena Ter Saudade, Lulu Santos, Tempos Modernos. Essa é boa, hein? Eu gosto de Lulu Santos, hein? Vibe de tranquilidade.

0: Santos, você escutou aí? Tempos modernos. E vamos com participação sobre a nossa enquete de hoje, do nosso quadro Eu Acho. A pergunta é a seguinte: o que você acha, contar seus planos antes de realizá-los faz dar errado? Minha amiga Lucilene da Costa mandou mensagem, eu creio que é para responder essa pergunta, mas primeiramente quero mandar uma alusão para Dona Diva. O Michael tá mandando uma alusão para Dona Diva aí, sempre sintonizada na Beruca FM, na sua amiga de verdade. E vamos escutar agora aí a opinião da Lucilene da Costa aí sobre a enquete de hoje. Vamos escutar ela.
1: Bom dia, Luan, tudo bem?
0: Bom dia.
1: Sim, Luan, eu acho que sim. A gente só deve contar os planos da gente só pra Deus.
0: Verdade.
1: Ofereço a próxima música pra quem estiver na escuta. Bom dia.
0: Obrigado, Lucilene, pela sua participação. A Patrícia Pereira, lá do Parque da Liberdade, também falou aqui, ó: bom dia, eu acho sim, porque nem sempre aqueles que dizem ser seu amigo torce por você, hein? Rapaz, Patrícia Santos tocou na ferida, viu? E vocês aí, vocês acham mesmo que isso faz sentido? Contar seus planos antes de realizá-los faz dar errado? Quero saber a sua opinião, mande aí sua mensagem. Quero saber de vocês, há quem acredita que falar sobre um objetivo antes de realizá-lo atrai inveja ou energias negativas, hein? Mande aí sua opinião, quero saber de você. Minha amiga Sabina, ela mandou aqui, mas apagou. Logo, logo já volto aí pra escutar você, tá bom, Sabina?

Essa aqui é clássica, hein? Zezé de Camargo e Luciano, Pra Não Pensar em Você. Iremos entrar agora na máquina do tempo e voltar a 1998, o ano que essa pedrada era lançada, hein? Essa aqui

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1: Birucan FM, sua amiga de verdade. 10h43.
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1: Este é o nosso Alô Berocan e hoje a enquete é a seguinte: contar seus planos antes de realizá-los faz dar a

0: tá? É, vamos saber a opinião da nossa amiga Fabíola. Eu acho que ela veio falar sobre isso. Alô, Fabíola, bom dia.
1: Oi, Luan, bom dia.
0: Bom
1: então,
0: dia.
1: Fala de hoje, Luan. É os planos da gente, a gente tem de falar com Deus, né?
0: Verdade.
1: Só Deus, né?
0: Sim.
1: Só que a gente tem aquela pessoa que a gente pode contar também os planos da gente, né?
0: Qual?
1: E sobre o negócio das invejas aí, rapaz, é o que não falta, é gente invejoso.
0: É verdade.
1: Muitas pessoas invejosas.
0: Demais.
1: Mas tem aquelas pessoas também que a gente confia e vê que quer ajudar a gente a subir na vida, né? Agora outros querem
0: derrubar,
1: né? Derrubar a gente, né?
0: Sim.
1: Mas é isso aí. A vida nossa aqui na Terra aqui é desse jeito, né? Tem gente fiel e gente, né? Não é fiel a gente, né?
0: É verdade.
1: Mas fazer o quê?
0: É a vida, né?
1: Mas primeiramente a gente tem de contar os planos da gente pra Deus, né?
0: Sim.
1: E sempre aqui a gente tem um amigo ou uma amiga fiel também, né? Não é todas as pessoas que quer derrubar a gente, né, Luan?
0: Tem poucas que não quer derrubar, né? A maioria é sempre querendo derrubar, né? Mandar uma alusão aí pra nossa Fabíola, que participa sempre deixando aí sua opinião. Uma alusão pra Tatá Bezerra, lá em Colmeia, rapaz, escutando a Beruca FM. Ela pede Ceia Muniz, já toco pra você, viu, Tatá? Porque chegando agora pra vocês, essa aqui é pancada, viu? Zezé de Camargo e Luciano, Cada Volta em um Recomeço. Aumenta aí o volume do seu rádio, porque essa aqui é boa demais. Vai lá, Zezé.

0: Minha amiga Estelita chegou por aqui também, com certeza para dar opinião aí sobre a enquete de hoje, que é a seguinte, olha só, deixa eu procurar aqui. Contar seus planos antes de realizá-los faz dar errado? Muita gente acredita que falar sobre um objetivo antes de fazê-lo atrai inveja ou energias negativas. Então, minha amiga Estelita, eu creio que ela vem opinar sobre esse assunto. Vamos ver.
1: Bom dia, Luan.
0: Bom dia.
1: A música tá te machucando?
0: Tá nada.
1: Respira e toma uma água.
0: Tá machucando não, mulher. Tá de boa.
1: É assim, Luan. Pode dar errado, sim. Porque tem pessoas que eles só pensam negativo, eles só jogam negativo.
0: Verdade. Entendeu?
1: Às vezes não é nem porque ele ou ela quer, é porque é assim mesmo que ela pensa negativo, porque é assim. Tem pessoas que você tá com ele por ali assim, aquela amizade,
0: sim,
1: você acha bom, você se sente tão bem com aquela pessoa, né, batendo um papo, e tem aquela outra pessoa que parece que tem aquela coisa assim, negativa assim, entendeu?
0: Que
1: a gente não sente assim muito bom junto com ele, não tem?
0: Sim.
1: É por isso que eu te falo, que às vezes não é nem porque a pessoa quer, é porque é assim, ele só joga mesmo negativo.
0: É verdade.
1: Só joga negativo pra ele, ele não sabe falar nada de bom.
0: Só ruindade, é verdade.
1: E aquilo ali vai servir pra ele em si e pro outro que ele tá pensando.
0: Contamina, né?
1: Eu acho assim, né?
0: Também acho.
1: Ei, Luan, roda pra mim aquela música, acho que é Coração de Pedra. Acho que é mais ou menos isso. Se não tiver certo, tu conserta. Eu quero oferecer pra Ivonete, ali no Jardim Paraíso.
0: Sim.
1: Quero oferecer pra a Lúcia Araújo, a Geovase e Poliana Moda.
0: Sim.
1: Paulo Brasil e Verônica, né? Noêmia Araújo, que está nos visitando, que mora em Belém. A Zefa ali no... A Zefa ali, aonde mesmo? Meu Deus mesmo. A Zefa ali na Vila Nova. Né? E todos que gostarem da música, tá bom?
0: Obrigado, minha amiga Estelita. Vou procurar essa música, tá bom? Chegando agora... Henrique Juliano, Liberdade Provisória. Segura essa pedrada aí.

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1: Meruca FM, sua amiga de verdade, 11:01.
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6: Chegando, Simone Mendes. Simone. Dois fugitivos. Essa vai pra Josefa lá em São Paulo.
7: Uma pessoa que já tinha outra pessoa, foi sem pretensão de traição. Eu deixei um solteiro de aliança.
6: Essa é boa, hein?

Este é o nosso Alô Berocan, vamos com participação aqui. Quem mandou mensagem foi o Júnior Lisbão. Bom dia, tô aqui na sintonia com Apolo, José Pedro, João Vicente, Maria Helena, Dona Lourdes e uma ouvinte diretamente de Canaã, rapaz. Olha só, tamo chique, hein? Essa é a Berocan FM, sua amiga de verdade. Mandar um alô pra Dona Graça, pra galera aqui da Vila Nova. A galera da Vila Nova sempre está em peso aqui no nosso Alô Berocan, a nossa Berocan FM. Também aproveitar para mandar uma alusão pro Ribinha do Job. Ribinha do Job tá sintonizado aí também. Pra minha tia Marinha. Já toco a música pra vocês aqui, tá bom? Então chegando pra galera aí da Vila Nova aí que tá sintonizada em peso pra vocês. Henrique Juliano, discurso. Essa música é muito bonita, viu? Olha, Henrique.

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2: Minha amiga Maria das Graças chegou aqui também. Vamos saber a opinião dela aqui agora.
3: Oi, Luan, bom dia. Sobre a enquete?
2: Sim.
3: Eu acho que não tem nada a ver com inveja, não.
2: Ah.
3: Assim, a gente contar os planos, acho que não tem nada a gente contar pros outros.
2: Sim.
3: Acho que a gente não consegue é porque, tipo assim, não deu
2: dá
3: pra juntar
2: conta.
3: O dinheiro pra concluir aquela coisa, mas a gente não pode culpar os outros, não.
2: É verdade.
3: Acho que é só falta de sorte mesmo da gente
2: pode
3: mesmo.
2: Pode ser, né?
3: Porque os outros, se for construir, tem que construir no que é deles, não é no da gente, no sonho da gente. Acho que o sonho de cada um não é de, tipo assim, dos outros ter participação, assim. Acho que não, acho que não atrai, não. Acho que isso é só uma opção, uma, como é que fala, é... Será? Eu não sei explicar, não.
2: Mas tem muita gente invejosa, isso é verdade.
3: Alô. Não, eu não sei explicar, não. É isso aí, a minha opinião.
2: Uh-huh.
3: Eu acho que não tem nada a ver com os outros, gente contar ou não contar, não.
2: Entendi, Maria.
3: Manda um alô pra galera da Adelina Confecções, principalmente pra vizinha da Vicilene e Charlene, a Preto do Jardim Paraíso, tá?
2: Beleza.
3: E no mais, todos que tiverem na escuta. Alô, tchau, obrigado.
2: Alusão pra todos os amigos aí da Maria das Graças, a baixinha que sempre tá aí sintonizada na melhor, a sua amiga de verdade, Birucan FM.

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1: Hora certa na sua amiga de verdade, Berocan FM 1120.
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1: Este é o nosso Alô Berocan. Vamos com mais participação sobre a nossa enquete hoje. Minha amiga Adrian Andrea Fontinelli chegou aqui. Vamos escutar ela.
2: Bom dia a todos que estão sintonizados na Rádio Berocan.
1: Bom dia.
2: Aqui é a Andrea, Parque da Liberdade.
1: Sim.
2: Quero participar da enquete. Com a minha opinião. Eu creio que o certo é a gente planejar,
1: sim,
2: realizar e só depois expor os sonhos da gente, o plano, né, que foi realizado.
1: Verdade.
2: Eu não creio que é legal a gente comentar um sonho antes de realizar ele, não.
1: Essa
2: é a minha opinião.
1: Também concordo com você, Andrea Fontinelli. A minha amiga Deusina Alves mandou aqui. Bom dia, Luan Rocha. Se entregar os planos e projetos nas mãos de Deus, sim, pode contar sem medo. Ninguém desfaz o plano de Deus. O plano de Deus é perfeito, porque Deus já fez e faz melhor do que pensamos e maior do que desejamos. Deus sabe o que é melhor. Eita, Deusina caprichou, hein? Tá de parabéns, Deusina. Obrigado pela opinião. Antônia Alves dos Santos mandou mensagem aqui também.
3: Bom dia, bom dia.
1: Bom dia.
3: Quero ouvir a música Amado Batista, Ossos Secos.
1: Eita.
3: Pra minha filhinha.
1: Ossos Secos.
3: E pra todo que está na escuta.
1: Beleza, minha amiga Antônia, já toco pra você Ossos Secos. Essa eu nunca ouvi falar, não. Será que não é Folha Seca, não? Vou procurar aqui, Ossos Secos. Minha amiga Maria das Graças tá gravando aqui, acho que eu vou esperar a Maria, viu? Mande aí sua opinião. A enquete de hoje é a seguinte, gente, ó. Deixa eu procurar aqui. Aqui, ó, é o seguinte, ó. Contar seus planos antes de realizá-los, antes de fazer, dá errado? Há quem acredita que falar sobre o objetivo antes de fazer atrai inveja ou energias negativas, impedindo aí que ele aconteça, que o seu projeto se realize. Vamos escutar aqui a baixinha.
4: Nossa, Luan, essa mulher aí falou, foi tudo. Graças a Deus, parabéns pra ela.
1: Verdade.
4: O pensamento dela falou e tudo. A
1: Deusina.
4: Explicação dela deu a explicação pra mim, pra todo mundo.
1: Sim.
4: Que tá sem opção pra resposta. Nossa, adorei, que Deus abençoe ela sempre. Graças a Deus as palavras dela, muito linda, viu?
1: Muito.
4: Ela tá de parabéns.
1: Muito top, a Deusina aí, ó, Deusina Alves caprichou, todo mundo achou bacana. É isso aí, mande sua opinião, tá bom? Esse é o nosso Eu Acho de hoje. Luísa Posse, chegando agora, uma pegada mais romântica.

0: Vamos escutar aqui a Rosa Oliveira, o que ela tem a dizer.
1: Bom dia, Luan, tudo bom?
0: Tudo bem.
1: Deus abençoe você sempre, em nome de Jesus.
0: Amém.
1: Sobre o acho de hoje, eu não acredito nessas coisas, não. Quando tem que dar certo, quando Deus está no comando de tudo, na frente,
0: aham,
1: abençoando, tudo dá certo.
0: Sim.
1: A gente, nada nem ninguém não atrapalha. Pode botar o olho gordo que for, a inveja, mas com Deus acima de tudo, abençoando, nada atrapalha.
0: Verdade.
1: Agora, quando a pessoa vai fazer aquele negócio e já sem fé, aí não dá certo, não. Dá
0: sim,
1: errado.
0: Verdade, hein? Brigadão, Rosa Oliveira. Mandar um alusão pro meu amigo Bolinho, rapaz. Ele que tá no Amazonas, em Uruani. É isso, né, Bolinho? Uruari, eu acho que é o nome da sua cidade, se eu não me engano. Bolinho é um parceiro de São Paulo. A gente estudou no mesmo internato. Internato Adventista lá em São Paulo. A gente se conheceu lá, o Bolinho. É de Manaus, no Amazonas. Bacana demais. Amigo aí pro resto da vida, viu? E hoje essa enquete aí, viu, gente, do nosso eu acho que é contar seus planos antes de fazer faz dar errado. Há quem acredita e fala sobre se você falar o seu plano para alguém, tem grandes chances de trazer inveja e também energias negativas. Sim, Ana, eu morei em São Paulo. Falando aqui com o pessoal da live do TikTok. Estamos em live aqui também no TikTok. Para você que quer escutar a rádio e ver também o locutor, é só entrar na live no TikTok, viu? No meu TikTok. Beleza? Novidade nova para vocês aí. Chegando agora. William Lima, para você. Essa aqui vai pra Ana, hein? A Ana tá ligada aqui no TikTok, na live.

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1: Meluca FM, sua amiga de verdade, 11:42.

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Birocan. Vai ficando por aqui. Mas amanhã tem mais, viu? Muito obrigado pela companhia e pela audiência.

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6: 12:03.
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0: Rio Maria, 12:05.
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0: Oriente Médio volta a preocupar o mundo e tensão faz subir o preço do petróleo. Governo brasileiro intensifica negociações para proteger exportações e fortalecer a economia. Pará reforça combate às queimadas enquanto o período mais seco avança na Amazônia. Produção de cacau consolida o Pará com uma das maiores potências do Brasil e fortalece a economia estadual. Dia 8 de julho de 2026, essas e outras notícias agora no Jornal da Berocan.
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0: Tensão entre Estados Unidos e Irã volta a preocupar o mundo e provoca alta no petróleo, na gasolina, né? A comunidade internacional voltou a acompanhar com preocupação o aumento das tensões entre os Estados Unidos e Irã. Nesta quarta-feira, declarações do presidente norte-americano indicando que considera encerradas as tentativas de manter o cessar-fogo elevaram a insegurança nos mercados internacionais. Como consequência imediata, o preço do petróleo registrou forte alta, enquanto bolsas de valores da Europa e da Ásia operaram em queda, refletindo o receio dos investidores diante de uma possível escala do conflito. A região do Oriente Médio é responsável por uma parcela significativa da produção mundial de petróleo, por isso, qualquer sinal de instabilidade afeta diretamente a economia global. Quando o barril do petróleo sobe, os custos do transporte marítimo, aéreo e rodoviário também aumentam, influenciando o preço do combustíveis, alimentos, fertilizantes e diversos produtos consumidos diariamente pela população. Economistas alertam que, caso a tensão continue aumentando, os reflexos poderão ser sentidos em vários países, inclusive no Brasil. Empresas importadoras podem enfrentar custos maiores, enquanto setores que dependem de combustíveis, como o transporte de cargas e a agricultura, também podem sofrer impactos. Líderes de diferentes países seguem defendendo uma solução diplomática para evitar um conflito de maiores proporções. Organizações internacionais também reforçam os apelos pelo diálogo, destacando que a estabilidade na região é fundamental para preservar a economia mundial e garantir segurança nos mercados financeiros. Enquanto isso, investidores permanecem atentos aos próximos desdobramentos que poderão influenciar os preços internacionais nas próximas semanas.

0: Maria 12:10.
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0: Governo brasileiro intensifica negociações para proteger exportações diante de novas tarifas dos Estados Unidos. O governo brasileiro iniciou uma nova rodada de negociações diplomáticas com os Estados Unidos após o anúncio de medidas comerciais que podem afetar produtos brasileiros exportados para o mercado norte-americano. A preocupação das autoridades é evitar que novas tarifas de exportações prejudiquem setores importantes da economia nacional, como a siderúrgica e a indústria de transformação e o agronegócio, responsáveis por milhares de empregos em todo o país. Segundo integrantes da equipe econômica, o Brasil busca ampliar o diálogo para preservar a competitividade das empresas brasileiras e garantir que produtos nacionais continuem chegando ao mercado internacional com preços competitivos. Representantes do Ministério das Relações Exteriores e do Ministério do Desenvolvimento acompanham diariamente as negociações, que envolvem interesses comerciais bilionários. Especialistas explicam que quando grandes economias elevam tarifas de exportação, o impacto pode ser sentido em toda a cadeia produtiva. Empresas exportadoras reduzem vendas, a produção pode diminuir e, em alguns casos, investidores acabam sendo adiados por muito tempo. No entanto, o Brasil também procura ampliar seus mercados na Ásia e também no Oriente Médio e na Europa, reduzindo aí a dependência de um único parceiro comercial. Em Rio Maria, 12:10. 12:12.
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0: Pará reforça ações de prevenção às queimadas com a chegada do período mais seco, viu? Com a aproximação do período mais quente e seco do ano na Amazônia, órgãos ambientais do Pará intensificaram ações de prevenção e combate às queimadas. Equipes de fiscalização estão sendo distribuídas em diversas regiões do estado, principalmente nas áreas com maior históricos de incêndios florestais. O objetivo é reduzir os focos de calor, preservar a vegetação e proteger a saúde da população. Além das fiscalizações em campo, o monitoramento por satélite permite identificar rapidamente novos focos de incêndio, facilitando a atuação das equipes de combate. O trabalho também inclui campanhas educativas voltadas aos produtores rurais e comunidades, orientando aí sobre alternativas ao uso do fogo na preparação do solo e alertando para as penalidades previstas em leis para queimadas ilegais. Especialistas lembram que a fumaça produzida pelos incêndios podem provocar diversos problemas de saúde, principalmente em crianças, idosos e pessoas com doenças respiratórias. Outro impacto importante é a redução da qualidade do ar e os prejuízos causados à fauna, à flora e os recursos hídricos da região. O governo estadual afirma que a prevenção continua sendo a principal estratégia para reduzir os incêndios durante os próximos meses. A colaboração da população também é considerada fundamental. Denúncias de queimadas ilegais ajudam as autoridades a agir rapidamente e evitar que pequenos focos transformem em grandes incêndios, preservando um dos patrimônios ambientais mais importantes do nosso planeta. meia, 12:15.
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0: O tempo e a temperatura, previsão do tempo para a região norte do Brasil nesta quarta-feira, 8. Mais detalhes na reportagem de Viviane de Oliveira Vieira.
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2: A quarta-feira será marcada pela instabilidade sobre alguns estados da região norte. No Acre, o predomínio é de muitas nuvens em todo o estado. Na capital Rio Branco, o tempo segue estável e os termômetros variam entre 19 e 31 graus. Em Rondônia, o cenário também é de muitas nuvens em todas as áreas ao longo do dia. Em Porto Velho, a temperatura mínima prevista é de 21 e a máxima chega aos 34 graus. No Amazonas, a instabilidade se concentra no norte do estado, com pancadas de chuva e trovoadas. Nas demais áreas, incluindo a região metropolitana de Manaus, o céu fica nublado com chance de chuva isolada. Na capital, a mínima será de 25 e a máxima de 33 graus. Em Roraima, a previsão aponta muitas nuvens com pancadas de chuva e trovoadas isoladas em praticamente todo o estado. Em Boa Vista, os termômetros variam entre 25 e 31 graus. No Pará, a chuva isolada atinge o norte e o nordeste do estado, além do arquipélago do Marajó. Em Belém, a temperatura varia entre 24 e 33 graus. No Amapá, o tempo segue com muitas nuvens e possibilidade de chuva isolada em todas as áreas. Em Macapá, a mínima prevista é de 24 e a máxima de 33 graus. Já no Tocantins, o tempo segue mais seco, com predomínio de poucas nuvens em grande parte do estado. Na capital, Palmas, os termômetros variam entre 20 e 36 graus ao longo do dia. As informações são do Instituto Nacional de Meteorologia. Viviane Oliveira, o tempo e a temperatura.

0: Em Rio Maria, 12 e 17.
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0: Produção de cacau fortalece a economia do Pará e amplia reconhecimento internacional. O Pará continua consolidando sua posição como um dos maiores produtores de cacau do Brasil. Nos últimos anos, o estado vem registrando crescimento na produção e se destacando pela qualidade dos grãos, que tem conquistado espaço tanto no mercado nacional quanto no exterior. Municípios como Medicilândia, Altamira, Uruará, Brasil Novo e outras cidades da região da Transamazônia lideram a produção, movimentando milhões de reais e gerando milhares de empregos diretos e indiretos. Produtores afirmam que os bons resultados são consequências de investimentos em tecnologia, assistência técnica e práticas sustentáveis de cultivo. Muitos agricultores também passaram a investir na produção de chocolates artesanais, agregando valor ao produto antes mesmo de chegar ao consumidor. Isso fortalece a economia local e cria novas oportunidades para pequenos empreendedores. Outro fator importante é a crescente procura por chocolates produzidos com cacau amazônico, considerado de alta qualidade por especialistas do setor. Em feiras nacionais e internacionais, o produto paraense vem recebendo prêmios e despertando o interesse de empresas que buscam matérias-primas produzidas de forma sustentável. Além de movimentar a economia, a cultura do cacau também contribui para a preservação ambiental. Grande parte das plantações é cultivada em sistemas de agroflorestais, que permite a produção agrícola sem necessidade de desmatamento, mantendo árvores nativas e ajudando na conservação da biodiversidade amazônica. A expectativa do setor é de que a produção continue crescendo nos próximos anos, fortalecendo ainda mais o nome do Pará como referência mundial na produção de cacau de qualidade. Maria, 12:20.
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0: Férias escolares movimentam turismo e aquecem a economia do Pará. O mês de julho marca o início das férias escolares e também um dos períodos mais importantes para o turismo paraense, com milhares de visitas e visitantes circulando pelo estado. Hotéis, pousadas, restaurantes, bares, transportadoras e pequenos comerciantes registram aumento no movimento e esperam um faturamento superior ao registro nos meses anteriores. Destinos conhecidos nacionalmente como Alter do Chão, Ilha do Marajó, Belém, Rio Araguaia e diversas praias do Nordeste paraense recebem turistas de várias regiões do Brasil e até do exterior. Além das belezas naturais, os visitantes procuram conhecer a rica gastronomia paraense, considerada uma das mais premiadas do país. Com pratos típicos preparados à base de peixe, tucupi, jambu, maniçoba e açaí. O setor de turismo destaca que o período também representa uma importante oportunidade de geração de empregos temporários. Guias turísticos, barqueiros, motoristas de aplicativos e artesãos, e também vendedores ambulantes e trabalhadores de comércios consegue aumentar aí a renda durante as férias, impulsionando a economia das cidades. Autoridades reforçam orientações para que turistas e moradores aproveite o período com segurança, respeitando as normas de trânsito, evitando consumo de bebidas alcoólicas antes de dirigir e preservando os espaços naturais. A expectativa é que o fluxo de visitantes continue elevado ao longo de todo o mês, beneficiando diversos segmentos da economia, da nossa economia paraense. Em Rio Maria, 12:23.
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0: Mais um assunto de economia. A agricultura familiar impulsiona a produção de alimentos no sul do Pará. A agricultura familiar continua sendo uma das principais responsáveis pelo abastecimento de alimentos em diversas cidades do sul do Pará. Pequenos produtores rurais seguem ampliando a produção de frutas, verduras, legumes, mandioca, leite e outros alimentos que abastecem feiras livres, supermercados também, escolas e programas de alimentos e programas de alimentação pública. Nos últimos anos, investimentos em assistência técnica, mecanização e capacitação permitiram que muitas famílias aumentassem a produtividade sem comprometer o meio ambiente. O uso de novas técnicas de irrigação, adubação e manejo do solo também contribui para melhorar a qualidade dos produtos e aumentar a renda dos agricultores. Cooperativas e associações rurais têm desempenhado um papel importante na organização da produção e na comercialização dos alimentos. Ao trabalhar de forma coletiva, os produtores conseguem negociar melhores preços, reduzir custos e ampliar o acesso a novos mercados, fortalecendo a economia das comunidades rurais. Além do impacto econômico, a agricultura familiar desempenha um papel fundamental na segurança alimentar da população. Grande parte dos alimentos consumidos diariamente nas cidades é produzida por pequenos agricultores que garantem produtos frescos e de qualidade para a mesa dos consumidores. Especialistas afirmam que fortalecer esse setor significa gerar empregos, reduzir o êxodo rural e estimular o desenvolvimento sustentável na região. E a expectativa é que novos investimentos continuem ampliando a capacidade produtiva do campo nos próximos anos, beneficiando milhares de famílias paraense.

0: Rio Maria, 12:25.
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0: Especialistas alertam para cuidados com a saúde durante o período mais quente na região norte. Com a chegada do período mais seco em diversas regiões da Amazônia, médicos e autoridades de saúde reforçam orientações importantes para evitar problemas causados pelo calor intenso e pela baixa umidade do ar. Entre as principais recomendações estão beber bastante água ao longo do dia, evitar exposição prolongada ao sol nos horários de maior calor e manter uma alimentação leve e equilibrada. Outro cuidado importante é com crianças e idosos, que costumam sentir mais rapidamente os efeitos das altas temperaturas. A desidratação pode provocar tonturas, quedas de pressão, dores de cabeça e até complicações mais graves quando não tratada adequadamente. As equipes de saúde também orientam a população a procurar atendimento médico caso apresente febre persistente, dificuldade para respirar ou sintomas que não melhorem após alguns dias. Manter a vacinação em dia e evitar automedicação também fazem parte das recomendações. No Pará, onde muitas cidades registram temperaturas elevadas durante esta época do ano, especialistas destacam que pequenas atitudes podem fazer grande diferença para preservar a saúde. Além de beber água regularmente, é importante utilizar roupas leves, proteger-se do sol com chapéus ou bonés e manter os ambientes que você fique bem ventilados sempre que possível. Em Rio Maria, 12:29.
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0: Termina agora o Jornal da Berocan. Para mais informações, terá no nosso plantão de notícias durante a nossa programação. Fique agora com o Berocan Esportivo e em seguida o Show da Tarde.
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1: 12:33.
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0: Está começando mais um Beirocan Esportivo aqui. Boa tarde para todos vocês. A Rafaela já tá por aqui também. Deixa eu dar o.
1: Flamengo!
0: Oxi!
2: Rafaela Gomes!
0: Eu acho que vou virar flamenguista. É tanto decepção, velho. Não, ontem a Argentina ganhou, roubando aí mais do que tudo. O jogo da Argentina, é sempre roubado o jogo da Argentina, né? E o próximo jogo sempre será mais ainda. É cada jogo mais um roubo.
3: Boa tarde, Luan. Boa tarde, ouvintes da Broken FM. Ontem foi assim um jogo escancarado, né? Muita gente comentando, muita gente falando. Não só nós brasileiros, né? Porque a gente tá. Porque podem dizer que não, é porque é a Argentina, né? Então o Brasil tá pegando no pé, né? E tudo mais, mas não. Todos ali que tava assistindo o jogo comentou, tava todo mundo falando sobre isso. Assim, pra mim foi escancarado, né? A gente já sabe que na última Copa do Mundo, que a Argentina foi campeã, também teve teve muitas críticas, muita gente falando que a Argentina roubou e tudo mais. Mas assim, esse ano tá escancarado e a cada jogo é maior ainda, né?
0: É
3: mais óbvio ainda o favorecimento que tem em relação à seleção da Argentina, por questões que eu não sei. Até o presidente da FIFA tava lá no jogo, né? Eu vi.
0: Saiu que uma investigação, viu?
3: Sim, eu vi na rede social hoje que iam investigar e tudo mais. Pode investigar, vai achar muita coisa aí.
0: Com certeza.
3: Vão achar muita coisa aí, muita podridão. E o Fantino, né, o presidente da FIFA, tava no jogo de ontem, né, do Egito e Argentina. E tem vídeos dele reagindo quando o Messi errou o pênalti, quando o Egito fez o gol. Então mostra ali naqueles vídeos o lado que ele tava, né, naquele jogo, como que tava, cara, a decepção dele quando o Egito fez gol, quando o Messi perdeu o pênalti, quando a Argentina fez gol também, ele comemorou e ficou feliz e tudo mais. Então assim, mostra ali um lado. Eu acho que ele, como presidente da FIFA, né, não deveria ter um lado, não deveria ter um posicionamento em relação, deveria ser neutro, não mostrar que tá torcendo pra um ou pra outro. Tem que ser totalmente neutro ali, porque é o trabalho dele, né? Então, assim, enfim, né? Não tem muito o que fazer, né? Assim, todo tá escancarado isso aí.
0: Ele fica triste quando a gente não leva gol, fica feliz quando ela faz.
3: E ontem foi escancarado. O lance da...
0: Que dá raiva que ninguém faz nada, velho, né? Tipo, se as regras valessem pros dois lados, só que só vale pra Argentina, velho, tá ligado? Toda hora falta, perde a área, começa a bater, beleza, fez o gol lá, fez, tá assim, assim, mas assim, o jogo fica propício ali pra eles jogarem bem, é falta toda hora. Aí os outros ficam se irritam.
3: Se desconcentram, né?
0: Gol anulado ali, pô, 2-0. Ia ser o terceiro. Aí teve outro gol lá, né? Que eles foram 2-0 de novo, ia ser 3-0.
3: Ia ser 3-0.
0: Tá, então, tipo assim, a situação.
3: Naquele lance, pode ser, tudo bem, marcasse a falta, né? Marcou a falta, anulou o gol. Pra mim não faz sentido marcar a falta ali, que foi no começo do lance. Aconteceu muita coisa, até o gol rolar.
0: Não teve filho nada.
3: Mas assim, teve o cara, passou pelo campo todo até chegar no gol, então poderia não ter feriu em nada, porque tinha toda a zaga ali, né?
0: Por que ele não apitou na hora, então, né? Já que... Mas beleza, né?
3: Mas assim, aí teve o gol da Argentina, né? Acho que foi o terceiro gol, foi o segundo gol, que também o Salah sofreu uma falta de área, quase igual aquela
0: deram nada.
3: E não marcaram lá, então assim, não tem os mesmos critérios que tem pra uma seleção, que tem pra outra. Então assim, no mesmo jogo ainda, né? Então
0: pois
3: o
0: é.
3: Critério não foi usado mesmo. Enfim, muitas coisas, muitos lances, né? Muita falta não marcada pra seleção do Egito. Faltas marcadas. Aquele pênalti pra mim não foi pênalti.
0: Não. Aí tu vê aí o pênalti também, ó. O cara se joga nas pernas do cara. Ele pula nas pernas do cara. E aí dá falta sem ir no VAR, sem nada. Aí, ó, não vai no VAR pra Argentina, mas vai no VAR quando é contra o Egito. Entendeu?
3: Isso aí, mas assim, aí o pessoal fala, mas hoje eu tava ganhando de 2-0 e tomou uma virada. Mas desconcentra totalmente a seleção.
0: Era pra estar 3-0. Qualquer faltinha não dá pro Egito. crítica nos caras da Argentina é falta, os caras batem em lugar diferente. Não, eu tô puto.
3: Assim, ressaltando aqui, né? A gente tá. Muita gente tá assistindo os jogos da Copa. Eu prometo assistir todos os jogos da Copa, quase todos os jogos da Copa, na verdade. Então, a gente viu que a arbitragem não tá marcando qualquer coisa nesse jogo da Copa. Então, assim, às vezes falta muito clara, às vezes a arbitragem não marca. Então, cadê o critério pra todos os jogos? Porque pra Argentina é diferente.
0: Pra começar, aquele pisão do Messi na canela, na panturrilha do cara, velho. Eles não foi nem no VAR, né?
3: Argentina, pra você ver, a Argentina não ganhou nenhum amarelo até agora. Nenhum amarelo. A Argentina, a seleção, a única seleção que não ganhou nenhum cartão amarelo.
0: E 9 pênaltis nos últimos 12 jogos de Copa do Mundo. Cara, a seleção que tem mais pênaltis, tá ligado? E ó, FBI investiga a Federação Argentina por fraude durante a Copa nos Estados Unidos. A Associação de Futebol Argentino, AFA, está sendo investigada pelo FBI por suspeitas de fraudes e lavagem de dinheiro nos Estados Unidos. Segundo o jornal argentino Nación, a apuração busca esclarecer a movimentação de centenas de milhões de dólares por meio do sistema financeiro americano. De acordo com a publicação, a empresa administrou ao menos 260 milhões de dólares em receita de entidade, sendo que cerca de 57 milhões teriam sido identificados na documentação analisada. E a investigação segue em andamento. Com certeza estão pagando o juiz aí, pagando o Infantino. Ou tá comendo.
3: É, e muita gente foi lá no Instagram do juiz, né? Que apitou o jogo de ontem. Muita gente comentou, acho que ele até... Não sei se é verdade, né? Que ele tinha apagado, né, o Instagram dele. Assim...
0: Papelão, pô.
3: É, mas assim, a gente sabe que o juiz pode fazer isso, mas a gente sabe que ele recebe ordens de cima, né? Então, assim, ele só tá seguindo ordens superiores a ele, né? Entendeu? Tanto que o técnico do Egito até comentou assim, né? Que falou que o juiz falou pra ele que ele não poderia fazer nada porque as ordens vinham de quem recebia um salário maior do que ele. É. Recebiam mais do que ele, uma coisa assim. E também a seleção do Egito também, os jogadores ali, o Zico, o nome dele é Zico, até falou depois no jogo, né, sobre arbitragem. O técnico também falou sobre arbitragem, falou, até o Zico falou até que era. Pra que chama? Ele até comentou, né, entre aspas ali, por que chamou outras seleções se já sabe quem vai ser campeão?
0: Sim.
3: Se a Argentina já vai ser campeão, então é melhor dar a taça logo pra Argentina, né? Foi o que ele falou isso depois do... Quando o jogo acabou ali. Tem até vídeo, inclusive os vídeos não tem mais, né? A FIFA apagou das redes sociais, né?
0: Os vídeos?
3: É, dele falando, dele comentando.
0: Pra tu ver, né? Menino, 30 feio. Toda a Copa do Mundo da Argentina sempre teve uma máfia. Naquela lá, na primeira, foi na época da ditadura. Fizeram lá um jogo combinado, o Brasil jogar primeiro pra eles saberem o resultado. E a Argentina tinha que golear o Peru. E aí sofreram pressão, senão ia morrer lá os caras. E o Peru deixou a Argentina golear eles. Então a Argentina foi campeã. No segundo título, Maradona
3: foi a mão, né?
0: Meteu a mão. Em 2022, mão de Messi, pernas pra todo lado, do mesmo jeito que tá acontecendo.
3: E esse ano também parece que vai ser assim.
0: Ah, eles querem dar a quarta pra Argentina, velho. É foda. Vamos falar, aí os caras também, os países também facilitam. O Brasil não se classifica, a Colômbia também. Aí fica mais fácil. Suíça agora nas quartas de finais.
3: Foi um jogo chato, né? Foi um jogo ruim, pra prorrogação.
0: A
3: Colômbia, eu vi na prorrogação, a Colômbia até teve chance ali de abrir o placar, de poder ganhar o jogo, mas não foi eficiente nas oportunidades que teve. A Suíça defendeu.
0: Contra a Argentina vai abrir as pernas, fica com medo de marcar. Moço, é pra dar a machadada, derrubar mesmo, fica respeitando.
3: Mas já vai entrar assim, né?
0: Hã?
3: Já vai entrar assim, né? A Suíça, né? Tão roubando pra seleção, o que eu vou fazer, né? Mas assim, esse jogo da Colômbia aí foi pros pênaltis. A Colômbia perdeu, né? Se não me engano, foi 2 pênaltis. E a Suíça foi consagrada, classificada pras quartas.
0: Na minha opinião, a Argentina já tá na semi, aí já era. Passa de boa, pessoal.
3: Aí tem o outro jogo, né? Que é a Inglaterra e.
0: Noruega.
3: E Noruega. É, que vai definir quem vai enfrentar. Quem passar da Argentina e Suíça na semifinal. Então vai ser. Vão ser dois jogos. E esse jogo da Argentina. Eu não vou nem assistir, na verdade. Eu acho que já sei que a Argentina vai passar. Se não for por sua qualidade no jogo, vai ser por ajuda do juiz marcando algum pênalti. Pode ter certeza que nesse jogo vai ter algum pênalti marcado pra Argentina. Sempre tem, né?
0: É, e. Cara, desse jeito aí eu torço até pra França passar, velho. Ir pra final, se caso ela for. Que eu acho que é a França.
3: Tu viu que o jogo da França, Marrocos.
0: Só Argentina.
3: Vai ser arbitrado, vai ser Argentina, né? Toda. O VAR,
0: Todo mundo.
3: Todo mundo, vai ser só Argentina, então assim.
0: É uma palhaçada com a nossa cara, puxa. Na nossa cara. E eu queria que o Marrocos fosse mais, só que o Marrocos fosse pra uma final, acho que eles são muito ingênuos, né? Acho que aconteceria que nessas viradas aí que aconteceu.
3: Não, mas bora ver, né? Assim, por mais que seja a arbitragem argentina, se for, vai ficar mais
0: escancarada
3: ainda.
0: A França passa, né?
3: A França tem mais seleção do que o Marrocos, né? Favorito pra esse jogo.
0: Eu queria que o Marrocos fosse mais pra frente, mas assim, entre França e Marrocos, prefiro que a França passe.
3: É, a França passa e pega.
0: Bélgica ou Espanha.
3: É, verdade, Bélgica ou Espanha. Eu acho que vai passar.
0: Eu acho que a Bélgica vai passar, velho.
3: Eu também tô achando, eu ia falar isso.
0: Feio aquele futebol da Espanha, velho. Nossa, só toque. A Bélgica, ninguém tá ligando mais pra Bélgica, tá sem pressão que ninguém mais liga pra essa geração belga. E parece que nos últimos anos dessa geração vai dar certo, né? Lukaku aí, o De Bruyne, Portugal, acho que.
3: É, a Bélgica tá passando aos trancos e barrancos aí, né? É, sofrendo, mas assim, tá indo, né? Tá nas quartas já, então assim, de passo em passo tá passando. Pode ser que vá pra semi. Eu acho que a França vai passar e talvez pegue a França ali na semifinal. Aí vai ser um jogo bem complicado, difícil se a Bélgica passar. Ou até se a Espanha passar, vai ser um jogão também. Então assim, do lado de lá, pelo menos tá sendo mais justo, né?
0: É.
3: Do lado da França ali estão sendo mais justos, pelo menos estão passando quem tem qualidade, quem deveria passar, quem fez um bom jogo e tudo mais. Do lado de cá, nem tanto assim, que era o lado ali do Brasil, então, que o Brasil foi eliminado. Mas assim, né, é torcer pra que talvez a Inglaterra ou a Noruega faça um bom jogo com a seleção da Argentina na semifinal. Mas assim, eu acho que se a Argentina for pra semifinal, com certeza vai pra final. Não vão deixar a Argentina chegar na semifinal e ir pra final.
0: É, torci que a Inglaterra passe da Noruega aí, que eu acho que aí fica um jogo difícil pra Argentina. Mas se a Suíça perder pra Argentina e a Argentina pegar a Noruega dá conta, né?
3: Enfim, né? Vamos ver como é que vai ser esses jogos. Hoje não tem jogo, né? Hoje é um dia off, não tem jogo.
0: Acabando.
3: Tá acabando, né? Passou rápido, né, velho?
0: Ah, não, velho. Passou rápido que o Brasil foi embora.
3: se o Brasil fosse tivesse passado, ia pegar. Quanto ia ser o jogo? Noruega e.
0: Quando
3: e
0: Inglaterra.
3: Vai ser que dia esse jogo? Acho que vai ser fim de semana,
0: amanhã,
3: né?
0: Amanhã, quinta.
3: Não, é não, pô. É?
0: É. Eu acho. Deixa eu olhar aqui no dia. Essa Copa foi pai, ó. E eu boto fé que na que vem o Brasil ainda vai estar muito mal e não vai ganhar nada. Pior ainda.
3: Deixa eu ver aqui que dia vai ser isso.
0: 9 do 7, amanhã. Tem jogo França e.
3: Vai ser sábado.
0: É, 9 do 7, França amanhã e Marrocos. Espanha e Bélgica.
3: Bélgica sexta-feira e sábado vai ser Noruega e Inglaterra e sábado também vai ser Argentina e Suíça.
0: É. Jogão. E é isso aí. Nosso Brocão Esportivo vai ficando por aqui. Muito ranço desses juízes. E é isso. Vamos torcer aí que qualquer um a menos a Argentina ganha esse negócio aí.
3: É, o programa foi por aqui. Não tá tendo muita coisa, né? Hoje não tem jogo, não teve nada. É. Teve o jogo de ontem, as polêmicas e tudo mais, a gente já comentou aqui. É isso, o programa foi por aqui. Deixo pra vocês uma boa quarta-feira, uma boa tarde, bom dia e tchau, tchau.
0: Valeu!

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1: 1:01. 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

0: 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E aí, oi! Boa tarde, né?
1: Boa tarde!
0: Muito boa tarde, cidade! Boa tarde, região! Boa tarde, você, amigo ouvinte da queridinha de Rio Maria, a mais ouvida, a mais gostosa, né? A melhor da região. A partir de agora, mais uma edição Show da Tarde. 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

certo? Está aqui na Rádio Berocan FM. Que sua tarde tenha tanto brilho quanto a luz que você manda e vamos junto. Energia renovada, começa agora o programa que vai deixar sua tarde muito mais leve, muito mais gostosa. A tarde chegou e com ela a chance de fazer do resto do dia incrível. Então bora! Não importa a velocidade, desde que você não pare, né? E vamos com tudo em ritmo de Brasil Grande, com a nossa fé em dias melhores, né? Hoje então é quarta-feira, 8 de julho de 2026. Já abraçando todos os aniversariantes do dia, dessa quarta-feira. Na quarta-feira, aquele dia mais ou menos, mas também não deixa de ser tão importante, né? Ainda não é a sexta tão desejada, né? Mas pelo menos já vencemos aquela segunda-feira, não é mesmo? Agora, 1h08. Você no sítio Fazenda Chácara, ótima tarde, dona de casa. Você também está aí me dando carona no seu carro, meu, muito obrigada. Seguimos juntos viajando por esse mundão afora. Você que está aí através da

sintonizado, muito bem conectado. A trilha sonora da sua tarde agora é comigo. Até as quatro, juntinhos e colados em uma só sintonia. E o telefone tá liberado para você já vir para cá interagir comigo. Compartilhar a sua tarde, seu momento especial, para você ficar bem à vontade, pedir a sua música, oferecer para aquela pessoa que você ama, aquela pessoa que você achar que mereça. Agora, por aqui em 104,9, o seu encontro diário com o melhor da música. Você curte, você se apaixona. A rádio que alcança corações. Show da tarde tá recheado. Daqui a pouquinho tem Vale a Pena Ter Saudade, tem a sua participação, tem os nossos recadinhos e olha só, tem o seu alô. E para você que não recebe aquele alô, quer ser mencionado, basta você mandar para cá sua mensagem ou grave o seu áudio. Jéssica, tô aqui te ouvindo, tô no bairro tal. Mande para cá sua mensagem que você já vai estar aí fazendo parte automaticamente aqui da minha agenda de alô, certo? E a gente começa muitíssimo bem agradecendo primeiramente ao nosso Deus, né? Por mais uma tarde, por mais um trabalho, pela família aí. Já agradeceu a Deus? Agradecer também pela saúde, né? Porque sem saúde não somos nada. E a gente começa então, deixa de blá blá blá, Zé Elias, Gustavo Lindo, eita, volta amor. Ótima tarde.

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sucesso com Ana Castela é Que Eu Não Te Esqueci. DJ Nem de Coraci, Perdão, Amor. Agora 1:30 na melhor. 91055722 é o telefone pra você já vir pra cá compartilhar aqui a sua tarde. Você que acabou de ligar o seu radinho, seja muito bem-vindo. Pessoal no setor Chácara, no Cascalheira, no centro da nossa cidade. Onde quer que você esteja aí com o seu radinho ligado, excelente tarde pra você, tudo de bom, bom trabalho. E olha só, hoje, quarta-feirona, 8 de julho, hoje é dia do pedreiro, olha só, parabéns aí a todos os pedreiros aí, trabalhando sempre aí nas construções, em ritmo de quê? De Brasil Grande, né? É. 1:31, a gente vai conferir nosso primeiro vale a pena ter saudade, e o sucesso é com Calcinha Preta. A música é Como Vou Deixar Você. Como Vou Deixar Você é um grande sucesso do forró romântico, que explora o arrependimento e a dependência emocional após términos impulsivos. A canção ganhou grande popularidade nas vozes de artistas como Natanzinho Lima e a banda Calcinha Preta, destacando o conflito de tentar seguir em frente quando o amor ainda fala mais alto. A narrativa da música gira em torno de uma briga, tomada pelo calor do momento, onde o eu lírico expulsa o parceiro ou parceira. Logo após a discussão, surge um forte arrependimento. A letra expõe o desespero e a angústia de quem não consegue imaginar a vida sem a pessoa amada, culminando no refrão marcante que questiona a possibilidade de separação quando o sentimento verdadeiro ainda persiste. A faixa foi eternizada no repertório de grandes nomes da música brasileira. A banda Calcinha Preta lançou um álbum com esse título em 2007 e performou a música

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0: Berocan FM, sua amiga de verdade, sucesso com Felipe Duran, Viva a Vida, 1h49, quem tá por aqui, 104,9, acompanhando aqui a gente.
1: Gerson, boa tarde, não, que é o Fábio, quero pedir que a música Rick Reno, meu netinho tá completando ano hoje, aí, cantar um parabéns pra ele aí, beijo pra você, pra todos da rádio aí, Valdeir Santo também. Tudo que já ouvi, tem gostado da música, pra toda a minha família, a galera da padaria Planalto.
0: Certo.
1: Toda a galera das casas populares.
0: Ok.
1: Tô aqui na padaria aqui ainda. Alô, Jéssica. Uma boa tarde, tudo de bom.
0: Ótima tarde pra
1: Matias,
0: você.
1: Matias, completando mais um aninho hoje.
0: É o Matias, né?
1: Obrigado no seu programa aqui, tô ouvindo aqui. Beleza?
0: Beleza. Ele só não falou o nome da música, né? De Rick Rene. A gente então vai tocar os parabéns aqui pro seu netinho, é o Fábio. Nas casas populares, galera esperta, conectado, ligados aqui com a gente. Pessoal também nas padarias. Parabéns.

ter muitos e muitos aninhos. Olha só, agora 1h50, vamos de Vale a Pena Ter Saudade? E olha só, RPM, Revoluções por um Minuto. Revoluções por um Minuto é a faixa título do álbum de estreia da banda brasileira RPM, lançado em 1985. O disco foi um fenômeno histórico na indústria fonográfica nacional e tornou o grupo um dos maiores sucessos do país. A música é um manifesto ácido que mistura rock, pop e música eletrônica, usando ironia para expor as contradições do Brasil durante o processo de redemocratização. A canção contrasta símbolos como a China comunista bebendo Coca-Cola, enquanto jovens brasileiros aparecem cheirando cola nas esquinas. A letra aborda abandono social, os contrastes da globalização e faz referências à tensão política, citando instabilidades e os rumores em guerrilha. O disco Revolução por um Minuto chegou a vender mais de 100 mil cópias logo no lançamento, um marco inédito para o rock na época. Ele ajudou a consolidar o uso de sintetizadores, baterias eletrônicas na música brasileira e elegeu como um dos 100 maiores discos da música nacional. Além da faixa título, o álbum apresentou outros grandes clássicos da banda, como Louras Geladas e Olhar 43. Vamos então conferir RPM, Revoluções por um Minuto, agora 1h52.

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8: Berocan 2:05.

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0: Muito bem, de volta com você aqui no Show da Tarde. 2 horas e 12 minutinhos, Fido Mijeca, Bora Viver. Ouviu também DJ Jefinho. E olha só quem tá por aqui com a gente no estúdio. É ele, o cara não é charmoso nem bonitinho, né? Não é bonitinho igual ele fala não, mas ele está por aqui, José Augusto. E aí, Zé, boa tarde.
1: Boa tarde, Jéssica. Boa tarde aos ouvintes aí do Show da Tarde, né? Programa que eu já tive, Jéssica, a oportunidade de apresentar por muitos anos aqui na Beirocan, lá no início, né? Quando a gente começou a trabalhar aqui na rádio, lá desde 2000, 2001, 2002, que a gente teve a nossa fase, né, de teste aqui na Beirocan. Aí depois que a gente começou a pegar uma experiência aqui na Beirocan FM, a gente chegou a apresentar aí o Show da Tarde, no lugar do nosso querido Jota Lima, né, que também apresentou esse programa, e agora a Jéssica Oliveira aqui comandando o Show da Tarde nas tardes aqui na Beirocan.
0: Falando em Show da Tarde, quem mais já passou por aqui? Claudiane Santos, né?
1: No programa, Claudiane Santos, teve a Fabiana Lima, que era irmã do Jota Lima, e a Beth. A Beth também chegou a apresentar. A Beth era uma loura bonita, igual a Jéssica Oliveira.
0: Aí eu gostei.
1: Entendeu?
0: Passou também por aqui Jéssica Reis.
1: A Jéssica Reis também, né?
0: E a Miriam Rodrigues, né?
1: Isso. E a Miriam, que já é mais atual, né?
0: Isso. E também o William Santos, parece, né? Já?
1: Não, o William Santos, ele apresentava o Tarde Sertaneja.
0: Tá. Então, o Show da Tarde já foi comandado muito por mulheres.
1: Mulheres, mulheres. E o Frequência Comunitária também. Né? Sempre foi mulher que comandou o Frequência Comunitária, né?
0: Pois é, Zé. Olha só, gente, eu tava comentando aqui no off com o José Augusto, quando ele saiu, né, tinha muita gente perguntando por ele, querendo saber o paradeiro dele, o que aconteceu com o José Augusto, né?
1: O homem
0: sumiu assim, ó, no piscar de olho.
1: De repente, né?
0: De repente.
1: Não, é porque não teve, né, eu pedi, inclusive, eu até pedi pra direção da rádio não ter a despedida, né? A minha despedida, eu pedi pra não ter despedida, que era pra não... O pessoal não chorava, alguma coisa dessa natureza, né?
0: É mesmo, né?
1: Foi, não teve despedida aqui, né? Eu saí, só conversei com a galera assim de forma aleatória e parti pro Goiás.
0: Gente, o pior é que você ia embora e nem ia me comunicar, né, Zé? Se não fosse aquela mensagem lá, eu sou tão desatenta. Ele ia embora e nem ia me falar nada. Eu fiquei assim, abismada, como assim, Brasil? Fui ali falar umas coisas pra ele, não terminei de falar muita coisa, porque logo eu já tava querendo chorar. E aí já sabe, né? Eu não posso chorar. E o Zé Augusto parece que ele não tem assim, não chora fácil não, né?
1: Choro. Muitas vezes eu me emocionei, sabe? Quando assim que eu cheguei lá na cidade de Hidrolândia, que foi a cidade que eu fui, fica perto de Aparecida, e de Goiânia, de Hidrolândia para Goiânia, viu, Jéssica? É como se você fosse de Rio Maria para Xinguara.
0: Pertinho.
1: É pertinho, sabe? Então a gente, eu fico mais, como eu tô trabalhando lá com o Marquinhos, que é vereador lá de Hidrolândia, ele vai muito para Goiânia. Goiânia, aí Brasília, Piracanjuba, Morrinhos, Caldas Novas. Então a gente viaja muito, né? Como eu tô trabalhando com ele, assessor de gabinete e videomaker, então a gente viaja muito. Então a gente fica muito tempo, né? Mas é viajando, né? A serviço, a trabalho, coisa dessa natureza. E aí, muitas vezes a gente bate aquela saudade, bate, né? Aquela vontade de ficar perto da família. Então, como eu fiquei mais sozinho, né? Então, a emoção às vezes vem. E teve um momento lá em Caldas Novas que a gente participou da conferência do Rotary Club. Vou virar rotariano, viu? Lá no Goiás, o Rotary é forte, né? O Rotary é forte lá no Goiás. E aí, participando da conferência do Rotary lá em Caldas Novas, né, teve o Otaviano Costa, que deu uma palestra. E a palestra dele foi muito boa, sabe? Ele tocou muito no assunto família na palestra dele. E aí emocionou todo mundo chorou e tal. Então isso acabou que eu lembrei do meu pai, lembrei da minha mãe, lembrei das minhas filhas, dos irmãos. E aí na hora você se emociona. Mas o homem é assim mesmo, viu, Jéssica?
0: O homem também chora,
1: O homem também chora, mas não demonstra choro, né?
0: Daquela
1: forma de... mas tem as suas emoções.
0: É isso aí, gente. O José Augusto vai ficar por aqui conversando mais comigo, né?
1: É.
0: Tá chegando a

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1: 2:20.
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Broca FM tem o sucesso com Zé Vaqueiro, como no filme. Conferiu também Cleito e Camargo, Fred e Fabrício. Não quero te perder. Agora 1h29. 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Vamos conferir mais um Vale a Pena Ter Saudade, e o sucesso é com Gabriel Diniz, Teus Olhos.

0: eu acho que você tem que mandar aquela mensagem. Mas manda o que está no seu coração.
1: Porque se fosse eu falaria mais ou menos assim.
2: Ei, boa noite, antes de te bloquear, eu

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1: Sua amiga de verdade, 2:42. 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

0: Berocan, Hugo e Guilherme, todo mundo menos eu. Agora, 2h51, conferiu Cristiano Araújo, Lauana Prado, Preciso Amar de Novo. E olha só, quero mandar um abraço pra minha amiga Carla Yasmin, acompanhando a gente através do aplicativo Rádios Net. Quem tá também através do Rádios Net, minha amiga Fabiana, Laís, Maria Eduarda, o Sérgio, Galego, o Clebão, lá em Xinguara. Um beijo também pro meu amigo Dandan, tá em Salvador, acompanhando também aqui a nossa programação, Valde Wilson em Teresina, Piauí. Chegando mais um sucesso, olha só, esse sucesso aqui que eu tô completamente viciada nessa música. Essa música, sei não, viu? Zé Neto e Cristiano, Cadeira Cativa, agora 2h52.
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1: 3 horas.
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0: aí o sucesso. Você conferiu Manu Batidão com ela, Panda. Gustavo Lindo, o que é que você viu em mim? Agora 3:09. Participações chegando por aqui em 104,9. Nossa amiga, nosso ouvinte de todos os dias, Concita, boa tarde.
1: Boa tarde. Show da tarde, boa tarde, Jéssica, tudo bem? Ah, querida, tudo bem, graças a Deus.
0: Tudo jóia.
1: Por muito calor. Jéssica, gostaria que você rodasse do cantor Vandro, lembra do cantor Vandro? Aquele apaixonado. Pois é. É aquela música dele que fazia muito sucesso. É, como é o nome, meu Deus, da música? Amor e Paixão, parece que é. Pois é. Ofereço pra você e pra todas as pessoas que gostaram.
0: Obrigada.
1: E se você não achar essa música, pode rodar qualquer sucesso dele. Todos foram bons. Boa tarde.
0: Ótima tarde pra você. E aí, Zé Augusto, lembra dessa música aí? Vando? Fala aí no ar.
2: Como é que é o nome da música?
0: Vando. Eu esqueci.
2: Pois é. Mas tem Vando aí sim, ué. Amor e Paixão, é?
0: Isso, Amor e Paixão.
2: Vando, Amor e Paixão. Música famosa, lembro sim.
0: Agora 3:10, agora é hora da gente mandar alô para os nossos ouvintes. Já quero começar aqui mandando um abraço para Ana Maria Ribeiro, acompanhando aqui a nossa programação. Um beijo também para Estelita, a Nega Nazaré na Vila Nova. Alô, Ivonete Ferreira, o Mauro, a Cátia, a Kenia Maria, Rosa Batista, Josiane Oliveira, Genedilson e o Fernando, o Dimson em Santa Quitéria, no Maranhão. Temos também o Zé Carlos, Inete, William Ferreira, Zenaide, Zilda, Oziel, Cláudio, Aleninha, Gerson em Califórnia, Altair Costa em Brasil Novo. Temos também o Leandro Pipoca e o seu Francisco e o Clebão. Alô pra dona Ursulina, a Vitória Araújo em Goiânia, a Benedita, o Agemiro, a Suevânia, a Lucilene. Alô Lurdinha e o Rogério Anjos. Temos também a Divina no Planalto, a Maria Conceição, a Glória na Vila Betel. Alô Fabíola, Bruno Timóteo em Minas Gerais, Márcio Corsa Martins. Beijo pra Joana Dark aí. A Dalvina Batista também acompanhando sempre aqui a nossa programação. Agora 3:11 na melhor. Segura essa, viu? Banda R15, Jeito de Olhar.

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0: de volta aqui com você na sua programação. Gente, hoje aqui tá uma festa. A gente tava ali no off ali, tomando aquela coca bem gelada, né? Vi uns pastezinhos ali, juntamente com a Ciane Reis, José Augusto, o chefinho, né? E a bichinha tá aqui, de bucho encheio, graças a Deus. Alô pro meu amigo Valdeir. Valdeir tá lá no centro da cidade, acompanhando sempre que a gente, lá na casa do motoqueiro. Chegando mais sucesso com Henrique e Juliano, não foi sorte, foi trabalho duro mesmo. Ótima tarde.
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de Alok. Por aqui a gente finaliza a nossa programação. Muito obrigada pela sua audiência, pela sua preferência. Tá chegando aí o Tarde Sertaneja, o melhor do sertanejo raiz. Estou por aqui amanhã com você novamente, no mesmo horário, claro, e na mesma sintonia. Felipe Rodrigo, a saideira de hoje, ignora. Tchau, tchau.

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1: 3:59.
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2: Legal, gente. Alô, Rio Maria, pra vocês sintonizados na 104,9. Boa tarde. 4:04 a partir de agora a gente fica juntinho na programação da 104, no programa Tarde Sertaneja, até 6 da tarde. Que bom, né? E você participa do programa através do 91055722. Daqui a pouquinho a gente apresenta o Paredão Sertanejo de hoje pra você votar. Eu quero a sua participação. Manda aquele áudio bem top pra gente aqui no 91055722. Estamos juntos a partir de agora com muita festa, com muita alegria. Aqui a gente tem dinheiro, aliás, tem alegria, tem descontração, tem até dinheiro.
3: É pouquinho, mas tem.
2: Então vamos que vamos. Fazer muita moda sertaneja pra você, amigo ouvinte, sintonizado na 104,9. Bora começar o negócio. Doce Mistério, Leandro e Leonardo. 4:05. Boa tarde, Maria.

0: Muito obrigado, gente. Obrigado pela presença, obrigado pela energia de vocês, obrigado pelo carinho. Obrigado por estar aqui com a gente em mais um dia especial, mais uma noite especial. Que Deus abençoe nossos fã-clubes, nossos amigos, nossos familiares. Muito obrigado por somar com a gente.
1: Aí, Marcos e Beluti, pega essa, cara.

0: Pedro Canção, amiga de verdade, 4:12. Legal, gente, de volta, 4:12 na cidade maravilhosa. Deixa eu abraçar a turma sintonizada com a gente nos quatro cantos da cidade de Ilmaria. Pessoal na fazenda, chácara, sítios. A galera trabalhando nesta quarta-feirona, 8 de julho de 2026. E a turma no carrão, naquela carona legal, super carona aí. Radinho sintonizado em 104,9. Vamos lá conhecer o Paredão Sertanejo de hoje.
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1: E aí, agora com você. Primeira, Michel Teló, segunda, Marília Mendonça e Maiara Imaraíza. Qual você vai votar pra gente rodar no final do programa? Música 1, música 2? Por aqui no nosso estúdio, nosso querido José Augusto, que com a gente vai sentar ali, mandar uma boa tarde pra turma, né, Zé Augusto? Senta ali, Zé Augusto, ali. Vai dar uma boa tarde pra turma aí. Zé Augusto, já fiz tudo quanto é programa aqui na Beroquê FM, Zé Augusto.
2: Já
1: passou. Boa tarde, Augusto.
2: Desde o Alvorada.
1: Desde o Alvorada Sertanejo.
2: Era o Alvorada, era o Expresso Sertanejo.
1: Expresso Sertanejo.
2: Depois do Alvorada aí tinha o Expresso. Aí depois do Expresso que tinha o Frequência.
1: É, mas também com 70 anos, né, Zé Augusto? Não é 70 anos.
2: Vou chegar lá.
1: Chega, com fé em Deus, né, a gente vai chegar lá. Mas aí, Zé Augusto, vai ficar comigo aqui até 6 da tarde, né? A galera
2: tomou um café ali.
1: Tomou um cafezinho.
2: Sair devagarzinho pra você ficar sabendo.
1: Só Zé Augusto chegar por aqui, até um refrizinho ele saiu hoje à tarde.
2: Então, rapaz,
1: as coisas
2: você não viu?
1: Mudou. Mas é isso aí, Zé Augusto, como é que tá as coisas, meu irmão?
2: Tá bem, graças a Deus. Estamos passando aqui uma semana aqui na cidade de Rio Maria, né? Ontem já dei uma volta aí na cidade, já visitei alguns amigos.
1: Achou alguma coisa diferente ou tudo do mesmo jeito? Tem pouco tempo também, né?
2: Praticamente quase do mesmo jeito, tem pouco tempo, né? Só 6 meses.
1: Mas a gente quando sai assim, a gente sempre acha alguma coisinha.
2: Só 6 meses fora. A diferença é só o clima mesmo.
1: Clima tá. Lá é um clima melhor, né? Que eu fiquei sabendo.
2: É frio.
1: Lá é mais tranquilo.
2: É frio, o clima lá é frio.
1: Tempo eu fui em Goiânia, Goiânia eu só fui uma vez. Eu fui lá, achei um clima diferenciado, já tava até acostumando. Quando eu cheguei ali por volta do. Começando a chegar no Tocantins, quando eu desci do carro, senti um clima diferente.
2: Diferente demais.
1: Marazão é loucura mesmo.
2: Aqui o calorzão é bruto, tem ponto de correr não.
1: Esse calor faz a gente caminhar mais rápido.
2: Né? E graças a Deus, viu, é adaptado lá na cidade de Hidrolândia, que é pertinho de Aparecida.
1: Cidade grande, Augusto?
2: Pertinho de Goiânia, cidade grande, né? Região metropolitana de Goiânia, na verdade.
1: Ah,
2: né?
1: Pertinho então.
2: Então é muito movimentado. Hidrolândia é como se fosse daqui pra Xinguara.
1: Ah, beleza.
2: Você sai de Hidrolândia, vai pra Goiânia, é Rio Maria, Xinguara. Praticamente dentro, inclusive.
1: Pertinho.
2: Os coletivos, aqueles coletivos, eles transitam dentro de Hidrolândia.
1: Ah, é?
2: É, a pessoa.
1: Então você quer ir em Goiânia? Pega o coletivo lá em Goiânia.
2: Isso, as pessoas que vão trabalhar, que vão fazer algum tipo de outra situação lá em Goiânia, pega o coletivo em Hidrolândia e vai pra Goiânia. É como se fosse um bairro de Goiânia,
1: tá
2: Hidrolândia,
1: certo.
2: Né?
1: Pertinho.
2: E Aparecida fica entre as duas cidades. Hidrolândia, Aparecida de Goiânia, Goiânia.
1: Beleza.
2: Só que de Aparecida pra Goiânia é como se vocês atravessassem da prefeitura pro Cascalheira.
1: Pertinho. Zé Augusto, você vai ficar com a gente aqui. Você que manda o áudio do Zé Augusto aí, mandando um cheiro, um abraço, oferecendo música, né, Zé Augusto? A gente vai ficar junto. Chega de João Paulo e Daniel.

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5: Legal, meu povo, minha gente amiga da cidade maravilhosa de Gilmaria, 4:25. De volta com o programa Tarde Sertaneja. Lembrando que eu quero a sua participação no 9105-5722. Botando no paredão sertanejo e pedindo a sua música preferida, aquele modão top. É com a gente aqui, viu? Michel Teló é a primeira, Marília Mendonça, Nayá, Mayara e Maraísa é a segunda música. E lembrando que no final, gente, a vencedora, a gente roda inteirinha aí na íntegra pra você. Chegando mais música, agora a vez de Edson e Hudson. Chega junto. Hello.

0: Olha a hora, gente amiga, Belo Canso, amiga de verdade, 4:31. Legal, de volta, 4:31. Hora de apresentar mais uma vez o Paredão Sertanejo de hoje. Para você participar do nosso programa 9105-5722 e, claro, votar na sua preferida.
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1: Tá aí música 1, Michel Teló, Ai Se Eu Te Pego. Segunda música, Marília Mendonça, saudosa Marília Mendonça e Maiara Maraíza, Bebaça. Qual é a sua? 991055722, fique à vontade para participar. Olha, ontem, segunda-feira, quando eu voltei, falei da decepção, né? Vamos dizer assim, que a gente, eu tava tranquilo, né? Em relação à seleção brasileira, viu, Zé Augusto? Eu tava tranquilo, eu não... Ah, você não é brasileiro, eu sou brasileiro, não acredito, mas é na seleção, nos jogadores que foram escalados na seleção brasileira. Mas também se tivesse sido outra, era a mesma coisa. Agora, ontem, eu vi um jogo de futebol diferenciado, que há muito tempo eu não tinha visto, entre a Argentina e...
2: Ontem.
1: Ontem foi Argentina e aquele...
2: oitavas de final, né? Da Copa do Mundo.
1: Ali sim, dá gosto se torcer. Olha, você vê, perdendo de 2-0, Messi já tinha perdido um pênalti. Tava mesma história da seleção brasileira. Eu falei, não tem jeito, a Argentina tá fora. O que acontece?
2: Venceu o Egito, né?
1: Isso, Egito.
2: 3-2.
1: O que acontece? Foram pra cima, viraram o jogo e estão aí nas quartas e finais. Isso. Agora, a seleção brasileira, sinceramente, eu, no primeiro jogo, eu vi e falei, não vai não, não tem jeito. Tem muita estrela, né, Zé Augusto?
2: Só se classificou contra o Japão na sorte.
1: Eu achei que ia sair.
2: Porque aquele segundo gol foi na sorte.
1: É, eu achei que contra o Japão o negócio ia entrar água, como diz o ditado popular. Mas vamos trazer Zezé de Camargo e Luciano. Já se foi em Brasil e olha, eu já esperava, né? Não sou nenhum adivinhão, nem quero ser. Mas é o que... o andar da carruagem, o que a gente via aí, era que a seleção brasileira, e nem ninguém falava que a seleção brasileira seria favorita. Favoritismo fala na Inglaterra, né? Que parece, favoritismo fala na Inglaterra, né?

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1: Berocan, sua amiga de verdade, agora são 4h42.
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1: Gente amiga, de volta a 4h44, de volta com o programa Tarde Sertaneja. Abraçando você onde quer que você esteja. Obrigado pelo carinho, obrigado pela sintonia, obrigado pela paciência, obrigado pela audiência, obrigado por tudo. Nosso plantão de notícias da Berocan.
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1: 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Olha, mulher sofre corte no rosto após ser atingida por linha Concerol em Capanema. Uma mulher ficou ferida após ser atingida por uma linha Concerol na tarde de ontem, terça-feira, dia 7, na comunidade São Cristóvão, em Capanema, no nordeste do Pará. A vítima voltava do supermercado quando foi atingida no rosto, provocada por corte profundo. De acordo com relato de moradores, a mulher havia acabado de sair de casa quando foi surpreendida pela linha, que estaria sendo utilizada por pessoas que empinavam pipa no meio da rua. Ela foi socorrida e encaminhada para uma unidade de saúde do município, onde recebeu atendimento médico e precisou levar 8 pontos no rosto. 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
1: É isso aí, pegando um ganchinho aqui, Zé Augusto, esse negócio todo ano tem essa coisa de linha de pipa, né? É um caso seríssimo aqui na cidade de Rio Maria, já foi, graças a Deus, foi pequenos casos, mas já aconteceu caso aqui que quase ocorreu em uma vítima, quase uma coisa mais séria, mas já aconteceu aqui na cidade de Rio Maria. E gente, toma cuidado, sua criança vai sair, quer empinar pipa, companheiro, então, ou oriente, né, Zé Augusto, para que vá para um espaço onde, agora no meio da rua, olha, igual esse caso em Capanema, gravíssimo, né?
8: Muito grave, né, pessoal, tem que ficar atento aí, ficar ligado em relação a essa questão, afinal de contas, a saúde e a vida é primordial nessa hora, né,
1: Daí? Com certeza.
8: Daí eu quero aproveitar aqui a oportunidade do Tarde Sertanejo, mandar abraço pro meu parceiro, meu amigo, na cidade de Hidrolândia, Goiás, Marquinhos Bobiquete.
1: Marquinhos Bobiquete.
8: Isso.
1: Olha o nome do cabra.
8: Né? É, ele trabalhava nessa área com aquela máquina
1: Bobiquetezinha,
8: né? E aí foi candidato a vereador e foi eleito vereador na cidade de Hidrolândia, Goiás. Hoje ele está vereador lá na cidade. Manda um abraço aí pra ele. Aproveitar o ensejo também, abraçar o prefeito Zedélio.
1: Lá de
8: da cidade Hidrolândia. Também. A Bianca e o Diogo, que são pessoas maravilhosas. A gente tem a oportunidade de conhecer na cidade. E oportunizou para que a gente pudesse estar lá, chegar lá e poder ter a oportunidade de ambientar na cidade.
1: Apresentar um belíssimo trabalho, né?
8: Exatamente.
1: Você é um baita do profissional, isso não é novidade, eu falo sempre para ele. Tá certo. Vamos trazer participação do ouvinte participando aqui com a gente, falar com a Deusa. E aí, Deusa, boa tarde.
9: Boa tarde, Adailton. Como é que você tá, Adailton?
1: Bom, chega chia. Tudo bem.
9: Adailton, eu tava querendo ouvir uma música com Renan e Raí, quando resolver voltar. Ofereço pra você, pra Sueli, pra Nessi, pra Concita, pra mim e pra todos que tiver sintonizado na Rádio Berocan neste momento. Adailton, eu vou votar número um no paredão. Boa tarde, Adailton.
1: Boa tarde, Deusa. Já já a gente manda sua música. Agora chegando Cristiano Araújo. Nem pintado de ouro, que é isso? 4:48. Já estou com muito mais pra você. 99105-5722.

0: Olha a hora, 4:54. 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Agora vem de falar com a Sabina. Alô, Sabina, boa tarde. Como é que tá, Sabina? Tudo bem?
1: Boa tarde aí. Aqui é a Sabina do setor Relouve. Eu voto no Paredão. É, a Maria Mendonça. Eu voto no Paredão. Maria Mendonça. Aqui é a Sabina, setor Renovo.
0: Beleza, dona Sabina, um abraço. Muito obrigado pela participação. Doutor Paredão Sertanejo. Chegando pra você, João Paulo e Daniel. Quem era eu? A gente vai pra oração da tarde com o padre Reginaldo Mozotti. A gente volta com muito mais pra você. 4:56.

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1: 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Boa tarde, queridos filhos e filhas. Quarta-feira, no final desta tarde, vamos pedir Nossa Senhora nos ajude, São Bento. Vamos implorar e pedir o livramento, a libertação de tantos vícios. Ah, que o vício não faça parte de nossa vida. Confirme, Senhor, essa graça. Pai, Filho e Espírito Santo. Amém. Amado Senhor, dai-nos a graça de vivermos na Tua presença, hoje e sempre. Senhor, queremos viver os teus mandamentos, os teus ensinamentos, e que a tua palavra seja luz para o nosso caminhar. No final desta tarde, pedimos a graça e a bênção de iluminar as nossas vidas com este momento de oração. Se ficaram sombras nas atitudes, nas decisões tomadas, dissipe-as, Senhor. Ao retornar para casa, dai-me um coração limpo, capaz de amar e perdoar. Que eu não leve para o seio de minha família rancor, desentendimento, discórdia. Senhor, eleve esta prece hoje e durante toda a semana, invocando a intercessão de Nossa Senhora e São Bento, pedindo a libertação de todo o mal da minha vida e dos meus familiares, mas principalmente libertai de todos os vícios. Este mal que no coração de toda pessoa pode estragar a família, destruir vidas. Ó Deus, por intercessão de São Bento, libertai do vício do tabagismo. Ó Deus, por intercessão de São Bento, libertai do mal do alcoolismo. Ó Deus, por intercessão de São Bento, libertai do mal das drogas. Nossa Senhora, acolha esse nosso pedido, imperfeito, é verdade, mas interceda junto a teu filho Jesus, para que esta libertação aconteça. Peça a libertação de algum vício, traga o nome e o vício e reze comigo. Ave Maria, cheia de graça, o Senhor é convosco. Bendita sois vós entre as mulheres, e bendito é o fruto do vosso ventre, Jesus. Santa Maria, Mãe de Deus, rogai por nós, pecadores, agora e na hora de nossa morte. Amém. Nossa Senhora, rogai a Deus por nós. São Bento, livrai-nos do mal. São Bento, libertai-nos da inveja. São Bento, livrai-nos de todos os vícios. Uma boa noite a todos.

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2: Meus amigos, são 5:10. Um abraço a você na sintonia. A gente segue com Tarde Sertaneja neste 8 de julho de 2026. Né? Como eu falei, que a gente tem alegria, tem descontração, tem até dinheiro.
3: É pouquinho, mas tem.
2: Eita, vamos lá pra Arroba do Boi Gordo.
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2: Olha o mercado do boi gordo nesta quarta-feira, 8 de julho. Arroba é negociada a R$ 326,45 em São Paulo, nesta quarta-feira, dia 8. Já no estado do Pará, os preços seguem estáveis. Nas principais praças de negócios, com produto negociado a R$ 319,50 em Redenção, R$ 322,50 em Marabá e a R$ 334,50 em Paragominas. Já o preço da vaca gorda é negociado a R$ 304,50 em Redenção, R$ 306,50 em Marabá e R$ 316,50 em Paragominas. 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
2: Muito bem, gente, segue 5:11. Trazer o Domado Batista, mudar um bocadinho. Você voltou, que bom. 5:11.

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1: Legal, de volta, 5:14. Aprenda, apresentar. O pessoal mandou a mensagem. Cadê qual é o paredão pra gente votar o paredão de hoje? Vamos lá.
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2: Como é que é?

0: Então, daí o Paredão Sertanejo de hoje, né? Michel Teló, Ai Se Eu Te Pego. A segunda, Marília Mendonça, Bebaça. Tava vendo aqui, tem mais um áudio da Sabina aqui, né?
1: Boa tarde pra você, tudo de bom pra você, Jesus. Boa tarde. Matar um programa aí da Marília Mendonça pro Zé Augusto. Merecido pra ele, né? Boa tarde.
0: Beleza, Sabina. Tinha visto o áudio aqui da Sabina, falar com o meu amigo Fábio Leite lá no supermercado São Francisco. E aí, boa tarde.
2: Toda esquecido, votar no paredão, eu voto na 1. Paredão, voto na 1, beleza? Falou.
0: Certo.
2: Toda aí, o Santos, boa tarde.
0: E aí, bom?
2: O Menete ainda completando ano hoje, eu queria pedir uma musiquinha boa pra ele aí, cantar os parabéns pra ele aí. E aí, como é que tá? Tá tudo bom?
0: Bom demais.
2: Tá bem, então, valeu, boa tarde, tudo de bom. Tô dando 4 aninhos hoje, Matias. Tá bom? Deu uma musiquinha boa. Foi dando parabéns pra ele aí. Valeu, guys. Tudo de bom, boa tarde. Muito obrigado pelo seu programa aqui. Tô vendo aqui de boa.
0: Beleza, meu amigo Fábio Leite, lá no supermercado São Francisco, canta os parabéns pro Matias, né?
3: Hoje é seu aniversário, saúde demais, felicidade demais.
0: Parabéns, Matias, que essa data se repita por muitos e muitos anos. Agora chegando pra você, Estrada Vermelha com Vitor e Léo. Tem jeito não, é? Ei, modão, véi, da Kiski, é? É isso mesmo que você pensou aí.

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8: Legal, gente, de volta aqui no programa Tarde Sertaneja, na sua.
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8: Muito bem, gente, de volta, 5:26 e 5:25, né? 5:25, um abraço pra você da sintonia da 104. Vamos lá, direto falar com Madge em Frutal, Minas Gerais. Alô, Madge, boa tarde.
11: E aí? Boa tarde. Tudo bem aí, meu amigo?
8: Graças a Deus, Madge.
11: Adail, vamos lembrar de quando a mãe

0: piscina cuidou da minha casa. Manda pra mim, Ed Brito Samuel, Retrô e ao vivo, seguindo seus passos, só pra curtir, em especial pra Dona Raimunda e Angélica, pra mãe Licinha e pra minha amiga Maria de Fátima Alves da Silva. Eu voto na número 1 do paredão. Adair, eu vou te mandar a foto do Bar do Alface lá em Neves Paulista, você vai gostar, hein?
1: Beleza, manda aí.
0: Um abraço do Madger no ar.
1: Beleza, Madger.
0: Ô, Zé Augusto!
1: Zé Gustavo aqui saiu, Madger.
0: Vai mandar seguindo seus passos hoje, meu amigo. Que bom que você tá de volta em Rio Maria.
1: Beleza, Madger. Abraço pra você, meu irmão. Frutal, Minas Gerais, tá sempre sintonizado na Beroqué. Alô, Regiane, boa tarde.
2: Boa tarde, Adaio Santos. Tudo bem, Regiane? Boa tarde, Adaio Santos. Boa tarde, José Augusto. Boa tarde. Mandou uma moda aqui pra nós. Estamos ligadinhos na Beroqué FM. Abraço.
1: Beleza, Regiane. Abraço pro Éder também e a Gabriela, né? Agora chegamos Henrique e Juliano. Aliás, Henrique e Juliano só. Discurso 5:26.

880 Luiz Henrique Léo. Com a gente assim, ó.

0: Olha a hora, 5:32.
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0: Legal, gente, 5:33, né? 5:33 na cidade maravilhosa. Abraçando você no sintonia, na sintonia. Um abraço, obrigado pelo carinho. A dona Maria Concita tá ouvindo o programa, tá sintonizado na 104. A Sueli também tá ouvindo o programa, é de Milson. Meu amigo Fernando, meu afilhado Fernando, né? Giredils. Alô, Estelita, Terezinha, a Deusa, minha amiga Gambiarra, Ana, quem mais aqui? Dona Antônia Belarmina. A Valdineia também tá ouvindo a gente, a Regiane, o Éder, a Gabriele, a Lucilene, a Zilda Zucchini, o Fábio Leite, lá no supermercado São Francisco, tá sempre com o rádio ligado no 12, trem bom, né? Fala com a Maria da Rua 3, alô Maria, boa tarde.
2: Boa tarde, Adaí, boa tarde.
0: Como é que tá, Maria?
2: Adaí, faz dia que você não passa aqui na rua de casa mais. Cadê minha camiseta do Valdir? Eu quero a camiseta dele.
0: Eita, Maria. Vamos trazer mais uma participação. Alô, boa tarde.
3: Mas aí vocês não têm um pacote, uma promoção, um patrocínio, uma coisa?
0: Entendi, não. Meu Jesus. Então vem pra cá, Paulo Fernandes. E você e sua fotografia pra dar uma minizada. 5:34.

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1: Legal, de volta aqui no programa Tarde Sertaneja na sua.
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1: É, meus amigos, são 5:44. Ela chegou. Mandando nós embora, modinha, é? Ela tem que ir embora. Antes da outra. Então, esse horário, né? Eu abraçando aí todos a galera que sempre participa do programa, tá sempre sintonizado na 104,9. Chega do César Menotti, Fabiano, Leilão. Aí na sequência a gente volta pra encerrar. Tá bom, Bodinho? Pode ser?

0: vamos mandar embora a saudade, a tristeza agora.
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3: Muito bem, meus amigos, sinalzinho de programa, né? Fabiazinha já chegou, já mandou a gente falar, ó, tá chegando a noite, né? Descer pela sombra, né? Mais tarde ela pode aparecer, aí é problema, viu? Bora vazar, Vadinho! Ei, Vadinho, se você souber aqui, o seu prato preferido da pintada. Vamos vazar enquanto tá de dia, Vadinho. Chega a noite, começa a aparecer. É? Ei, vida na roça. Ah, que maravilha. Essas coisas só acontecem.

0: meus amigos. Agradecer mais uma vez ao Papai do Céu por mais uma quarta-feira, chegando ao final de mais uma quarta-feira. Tenha a todos uma ótima noite abençoada para você, para toda a sua família, para mim, Adão Santos e minha família. Que Deus nos abençoe e nos proteja sempre. Amanhã a gente promete voltar. Com fé em Deus, a gente estará aqui às 16h com mais um programa Tarde Sertaneja. A todos que nos ouvem nesse momento, que Deus o abençoe sempre e que esteja sempre presente na sua vida, na sua família. Obrigado, Jesus. A vencedora do paredão de hoje.
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0: Aí, Michel Teló. Aí, se eu te pego. Tchau, gente.

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1: 5h59.
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3: O anjo do Senhor anunciou a Maria
4: e ela concebeu do Espírito Santo.
3: Ave Maria, cheia de graça, o Senhor é convosco. Bendita sois vós entre as mulheres e bendito é o fruto do vosso ventre, Jesus.
4: Santa Maria, Mãe de Deus, rogai por nós, pecadores, agora e na hora de nossa morte. Amém.
3: Eis aqui a serva do Senhor.
4: Faça-se em mim segundo a vossa palavra.
3: Ave Maria, cheia de graça, o Senhor é convosco. Bendita sois vós entre as mulheres e bendito é o fruto do vosso ventre, Jesus.
4: Santa Maria, Mãe de Deus, rogai por nós, pecadores, agora e na hora de nossa morte. Amém.
3: E o Verbo se fez carne
4: e habitou entre nós.
3: Ave Maria, cheia de graça, o Senhor é convosco. Bendita sois vós entre as mulheres e bendito é o fruto do vosso ventre, Jesus.
4: Santa Maria, Mãe de Deus, rogai por nós, pecadores, agora e na hora de nossa morte. Amém.

0: usa de tanta misericórdia conosco. Aprendamos também nós a usar de misericórdia com os outros, especialmente aqueles que sofrem. Papa Francisco.
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0: Em nome do Pai, do Filho e do Espírito Santo.
1: Amém.
0: Vinde, Espírito Santo, enchei os corações dos vossos fiéis e acendei nele o fogo do vosso amor. Enviai o vosso Espírito e tudo será criado e renovarei a face da terra. Oremos, ó Deus que instruíste os corações dos vossos fiéis com a luz do Espírito Santo. Fazei que apreciemos retamente todas as coisas, segundo o mesmo Espírito, e gozemos sempre da sua consolação, por Cristo Senhor nosso.
1: Amém.
0: Amém. Jesus, Mestre Divino, que chamaste os apóstolos a vos seguirem, continuai a passar pelos nossos caminhos, pelas nossas famílias, pelas nossas escolas, e continuai a repetir o convite a muitos de nossos jovens. Dai coragem às pessoas convidadas, dai força para que vos sejam fiéis, como missionários leigos, diáconos, padres, consagrados e consagradas, para o bem do povo de Deus e de toda a humanidade.
1: Amém. Amém.
0: Vamos também fazer a oração da coleta. Neste momento podemos fazer uma oração, um pedido especial, para que Deus possa, neste momento, nos acolher. Ó Deus, pela humilhação do vosso Filho, reerguestes o mundo decaído, dai-nos uma santa alegria para que, livres da servidão, do pecado, cheguemos à fidelidade eterna por nosso Senhor Jesus Cristo, vosso Filho, que é Deus e convosco vive e reina na unidade do Espírito Santo por todos os séculos dos séculos.
1: Amém.
0: Amém. Boa noite para os ouvintes da Rádio Berocan FM, começando agora o programa Encontro com Deus. Este programa, meus irmãos, é da Igreja Católica Nossa Senhora Aparecida, da cidade de Rio Maria, Pará, Brasil. Eu sou a Raimunda da Pastoral do Dízimo e vamos ficar juntinho até às 19 horas. Eu estou aqui com a Angélica. Boa noite, Angélica.
1: Boa noite, dona Raimunda. Boa noite, povo de Deus. A paz de Cristo, amor de Maria.
0: A paz de Cristo, amor de Maria para todos os ouvintes. E você pode estar ligando para participar deste programa, ligando no 991-0557-22. 991-0557-22. Liga e peça seu hino. Diga para quem você quer rezar na hora da dezena do terço. E outras coisas mais, né? Tudo nós vamos ver aqui neste programa hoje com a fé em Deus. Vamos agradecer a Deus pelo dia que está terminando e a noite que está iniciando. O ar que respiramos, o nosso trabalho, a empresa que trabalhamos. Vamos agradecer pelo pão de cada dia, pela nossa família, nossa saúde e tudo que temos, tudo que somos e tudo que fazemos. Deus dá para nós tudo e não pede nada em troca. E nós temos muito que louvar e agradecer tudo, tudo que Deus nos dá. E para mais alegrar o programa, vamos iniciar com a música. Qual é o hino?
1: Cura, Senhor, onde dói.
0: Cura, Senhor, onde dói, a pedido de quem?
1: Seu Nicodemos.
0: Do seu Nicodemos. Ontem, boa noite, seu Nicodemos. Você já está na escuta do programa. Esse hino foi você que pediu ontem e vamos ouvir. Ele oferece para todos da comunidade lá, para todos os seus amigos que gostarem da música.

São 18 horas e 15 minutos. Mandar um grande abraço para você que sintonizou seu rádio neste momento. Está aí ouvindo o programa Encontro com Deus. Esse programa, meu irmão, é da Igreja Católica Nossa Senhora Aparecida, de Rio Maria, Pará, Brasil. Vamos dar uma volta aí pela nossa comunidade, nossas comunidades que compõem aí a paróquia Nossa Senhora Aparecida. Mandar uma boa noite para São João Batista no Vila Nova, São José Carpinteiro no Liberdade, Nossa Senhora de Nazaré no Maringá, São Pedro e São Paulo no Cascalheira, Irmã Dulce nas Casas Populares, São Miguel Arcanjo, setor Planalto, Nossa Senhora de Guadalupe no setor Chácara, Divino Pai Eterno no setor Remo, Nossa Senhora das Graças no setor Paraíso, Nossa Senhora Aparecida no centro da nossa cidade. E Vila Verde 1 e Vila Verde 2, Alvorada 1 e Alvorada 2, Sagrada Família 1 e Sagrada Família 2, também as BR, Sítio e Fazendas, Chácaras, todas essas comunidades, a gente pede a Deus muito por cada uma e que o Papai do Céu sempre nos abençoe cada dia mais e mais, dando muita saúde e fé. E agora nós vamos ver quem é que está aniversariando hoje, né? Dia 8 de julho, 8 do 7, vamos ver se tem alguém aniversariante, dizimista. Temos Daniel do Carmo Costa. Parabéns, Daniel do Carmo Costa, Deus te abençoe grandemente, parabéns, um feliz aniversário, muitos anos de vida com saúde. Temos Isabel Ribeiro do Rosário, boa noite, Isabel Ribeiro, também parabéns, feliz aniversário, muitos anos de vida com saúde, que Deus lhe abençoe, boas festas junto com toda a sua família. Temos só esses dois como dizimista, mas tem muitos aniversariantes hoje, né? Por aí. Que Deus abençoe todos os aniversariantes, dando muita saúde, muita paz, boas festas. Que Deus conceda sempre a graça de viver feliz e com saúde junto com a família. Parabéns para todos os aniversariantes de hoje. Mandar um grande abraço para os nossos ouvintes do dia a dia, os que ligam, os que participam. Para você que fica aí ouvindo também, né? Não liga, não manda mensagem, mas fica ouvindo e rezando junto conosco na hora do evangelho, na hora da dezena do terço. Então, Deus abençoe a cada um. Obrigado por ter aceitado o programa Encontro com Deus, está dentro do lar de cada um. Muito obrigado, que Deus abençoe. E agora nós vamos ouvir mais um hino. Tem um hino aí, ó, Angélica? Santa Luzia, a pedido do Mádia, né? De Frutal, Minas Gerais, Santa Luzia, nós vamos ouvir oferecida para todos os aniversariantes e todos os ouvintes que estão aí neste momento.

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São 18h22. E para você que ligou seu rádio agora, uma boa noite. Finalzinho de tarde, início de noite, bem abençoado para todos nós, para todos os ouvintes. Da onde que você está ouvindo este programa, que Deus te abençoe. Se for fora da nossa cidade de Rio Maria, Deus te abençoe. Você, pela primeira vez também que está ouvindo este programa também, grandemente, seja bem-vindo ao programa Encontro com Deus. E mandar um grande abraço para todas as pessoas que gostam do programa, que gostam de ficar ouvindo aí com seu rádio ligado, quietinho, não liga, não passa áudio, mas todo dia escuta. Boa noite, vereadora Jane, minha grande amiga, ela e seu Edilson, seu esposo, diz que direto, todo, é difícil muito ter um dia que elas não escutam o programa Encontro com Deus. Pois muito obrigado, que Deus abençoe você, vereadora Jane, seu esposo Edilson, né? Grande abraço também para minha comadre Ronê.

sua Bíblia, com sua liturgia, para que possamos junto fazer esta linda palavra. E agora nós vamos ouvir mais uma música, e depois da música é os anúncios e vamos para a palavra. O que temos aí agora? A pedido do seu José Carlos, boa noite, seu José Carlos. Move-te em mim, ele oferece para todos os seus vizinhos, toda a sua família e todos da rádio. Obrigado, seu José Carlos, boa noite.

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0: Proclamação do Evangelho de Jesus Cristo segundo Mateus.
1: Glória a vós, Senhor.
0: Naquele tempo, Jesus chamou os 12 discípulos e deu-lhes poder para expulsar os espíritos maus e para curarem todo tipo de doença e enfermidade. Estes são os nomes dos 12 apóstolos. Primeiro, Simão, chamado Pedro, e André, seu irmão, Tiago, filho de Zebedeu, e seu irmão João, Felipe e Bartolomeu, Tomé e Mateus, o cobrador de imposto, Tiago, filho de Alfeu, e Tadeu, Simão e Zelota, e Judas Iscariote, que foi o traidor de Jesus. Jesus enviou estes 12 com as seguintes recomendações: não deveis ir onde moram os pagãos, nem entrar nas cidades dos samaritanos. Ide ante as ovelhas perdidas da casa dos Israel. Em vosso caminho anuncia: o reino do céu está próximo. Palavra da salvação.
1: Glória a vós, Senhor.

Muito bem, meus irmãos, ouvimos aí a palavra de hoje, né? Aonde Jesus hoje escolhe os 12, né? E põe missão para cada

0: direitinho para cumprir a missão, né? A necessidade de ter bons pastores. Jesus viu que ali estava tudo como ovelha sem pastor, né? E ele sentiu pena, misericórdia. Ontem, o evangelho de ontem falava isso, né? Como ovelha sem pastores. O Senhor, como visse as turbas que o seguiam cansados, quais ovelhas sem pastor, tomando a profunda compaixão, chamou os 12 discípulos e, conferindo-lhes carisma apostólicas, enviou de dois em dois a percorrer a Galiléia, pregando o reino de Deus e curando os enfermos. Por isso ordenou-lhes, antes de tudo, que evitasse os lugares habitados por pagãos e samaritanos, mas se dirigissem antes às ovelhas perdidas da casa de Israel. E por que insiste Jesus em caracterizar os judeus como ovelhas sem pastor? As quais, portanto, havia os discípulos de dar um cuidado especial em sua primeira missão apostólica? São duas as razões que explicam os procedimentos de nosso Senhor. A primeira, porque foi aos judeus, em preferência aos demais povos, que fizeram a promessa do reino. Segundo, porque os judeus, apesar de ser o povo escolhido, não conseguiram perseverar na fé dos patriarcas, nem deram ouvido aos profetas e doutores que Deus lhe foi enviado ao longo do século, a fim de os reconduzir ao caminho da fidelidade. Tá vendo como Jesus é bom? Ele sabe tudo, né? Coloca tudo ali no seu caminho, e depois ele também sabe quem cumpriu e quem não cumpriu. E no evangelho de hoje, Jesus também escolhe os 12 discípulos, sinal da restauração do povo e do anúncio do reino. Eles seguem o mestre curando e expulsando o mal e proclamando a boa nova. Primeiro vão as ovelhas perdidas da casa de Israel. E depois da ressurreição do Senhor, sua missão alcança todas as nações até os fins da terra. Muito bem. Né? Deus chegou ali vendo necessidade, né, daquele povo sofrido, abandonado como ovelha sem pastor, e ele cuidou, né, de chamar 12 apóstolos para ali cumprir com sua missão, né? Cumprir mais com sua missão, que era muita gente, né, a ser evangelizado. Por isso que Deus escolheu os 12, abençoou e enviou. Assim somos nós, né? Nós também somos enviado. Deus envia nós também para as missões, né? Para os trabalhos da igreja, para as coisas de Deus, para evangelizar, ajudar. Às vezes nós que não cumprimos com a escolha de Deus, com o mandado de Deus, mas Deus até hoje faz isso conosco, nos convida a caminhar com Ele, evangelizando, proclamando o evangelho, fazendo bem. Isso mesmo. Louvado seja nosso Senhor Jesus Cristo.
1: Para sempre seja louvado.
0: Nós vamos ouvir os ouvintes.
1: Boa noite, Mádia. Paz de Cristo, amor de Maria.
2: Boa tarde, Rádio Berocan. Boa tarde, Dona Raimunda. Boa tarde, Angélica. Essa tarde eu quero pedir oração pela solenidade de Nossa Senhora do Carmo aqui em Frutal, que vai ser quinta-feira que vem, às 8 da manhã. Manda no fim do programa Santa Luzia de Abel.

0: e Caim. Um grande abraço, fiquem todos com Deus.
1: Boa noite, Márcia. Paz de Cristo. Já tocamos seu hino, viu, Márcia? Fique com Deus. Um grande abraço para você e toda a sua família aí de Frutal, Minas Gerais. E muito obrigado pela participação.
2: Boa noite, Leonice. Paz de Cristo, amor de Maria.
3: Boa noite, meus irmãos da Belucã. Paz de Cristo.
1: Paz de
3: Mais uma vez,
1: Cristo.
3: agradecer a Deus, né? A Nossa Senhora, por todas as bênçãos. E hoje eu quero pedir oração e agradecer a Deus por a gente ter ido em Barreiras, voltado. E deu tudo certo, que é na santa graça de Deus, né? Deu tudo certo, louvado seja Deus. Eu quero pedir oração pro meu marido, quero pedir oração pro Celim, pro Selmo, pra Cidinha, pra toda a minha família aí, meu marido, pra vocês da rádio, minha família aqui em Frutal, e em especial pro Madir, né? Pro Madir, que Deus abençoe ele cada dia mais. Que ele seja cada dia mais feliz, que ele cada dia mais possa ficar comigo na minha casa, que é a minha paixão, ele ficar lá em casa. Que Deus abençoe todos vocês. Fiquem com Deus. Que Deus abençoe todos vocês.
1: Amém, dona Leonice. Amém. Muito obrigada aí pelas suas palavras. Suas intenções estão bem colocadas nas mãos de Maria, levar seu filho Jesus. E muito bem, que Deus abençoe muito sua viagem, mas do seu esposo, né, em Barreto. E tudo de bom para a senhora e uma boa noite.
2: Boa noite, Deus, a paz de Cristo, amor de Maria.
4: Boa noite, Raimundinho. Boa noite, Angélica. Raimundinha, eu quero pedir oração para mim. Quero pedir oração para os meus vizinhos. Quero pedir oração para você, Raimundinha, toda a sua família. Quero pedir oração para Angélica, toda a família dela. Quero pedir oração para Concita, toda a família dela. Quero pedir oração, Raimundinha, para aqueles que estão doentes nos hospital. Boa noite, Raimundinho.
1: Boa noite, Deusa. Fique com Deus e uma boa noite para você, seus vizinhos e toda aí sua vizinhança, né? E saúde para você e seu Arlindo.
2: Boa noite, Concita, paz de Cristo, amor de Maria.
5: Boa noite, Rádio Beracão, para que eu me encontre com Deus. Boa noite, Angélica e Raimundinho. Quero
1: Boa
5: pedir oração
1: noite.
5: pela minha saúde, a saúde da minha família, as pessoas que estão doentes na minha família. E que Deus possa dar cura para cada um deles, né? E quero pedir pelas pessoas doentes da nossa comunidade, né? Para meus vizinhos. E para as pessoas que estão acamadas nos hospitais, que Deus possa dar cura. E que Deus dê. Quero pedir também saúde para sua família, Raimundinha, e para a família da Angélica.
1: Obrigada.
5: E que Deus dê saúde para cada um de nós. E agradeço pelas bênçãos recebidas. Boa noite.
1: Boa noite, Concita, paz de Cristo, fique com Deus e uma boa noite para você também e seus vizinhos, sua comunidade inteira, sua família e para você.
2: Boa noite, Zé Carlos, paz de Cristo, amor de Maria, boa noite, a paz de Cristo, oração para mim e minha família.
1: Boa noite, seu José Carlos. Tudo de bom para o Senhor, tudo de bom para seus vizinhos e que Deus te dê uma boa noite.
2: Boa noite, Fábio, paz de Cristo, amor de Maria.
6: Olá, Raimundinho, boa noite, seu Fábio.
1: Boa noite, Fábio.
6: Pedi você para toda a minha família, para você da rádio, para todos nós aqui, o povo do Rio Marinho inteiro, por todo aqui, o mundo inteiro. Quero pedir oração aí, toda a minha família. Meu neto está completando hoje, o Matias, 4 aninhos. Uma boa
1: Boa.
6: oração aí, estou ouvindo seu programa aqui, da igreja, tá bom? Uma boa noite, Raimundinho. Deus, tudo de bom. Todo dia estou ouvindo seu programa aqui, da igreja, tá bom?
1: Boa noite, Fábio. Deus te abençoe grandemente. Parabéns aí pro seu netinho. Tá completando 4 anos. O nome dele saiu aí, do menininho. Bom, então, que Deus abençoe os aninhos aí do seu neto, viu, Fábio? E você também, toda a sua família. Deus abençoe, parabéns pro netinho. Grandemente, boas festas aí para ele, você, né? E muita saúde. Obrigado pela participação. E ouça sempre o programa Encontro com Deus. Eu tô muito rouca, né? Mas dá para sair aqui alguma coisa. Que Deus abençoe sua família inteira. Parabéns e parabéns aí pelo aniversário do neto.
2: Boa noite, Regiane, paz de Cristo, amor de Maria.
7: Boa noite, a paz de Cristo esteja com todos nós, Dona Raimunda, Angélica. Quero colocar na dezena do texto hoje pela saúde do meu primo Valdinês, pela saúde do meu primo Marcelo, que ele está precisando de oração. Quero colocar também pela saúde do meu pai Francisco, pela minha saúde e de toda a minha família. E quero ouvir a canção Maria Passa à Frente. Vai para todos que estiver ouvindo, e para vocês, Dona Raimunda, para você, Angélica, que Deus abençoe.
1: Obrigada. Todos
7: nós. Boa noite, a paz de Cristo.
1: Boa noite,
2: Regiane,
1: boa noite. Pois é, que Deus abençoe toda a sua família, seus primos, né, que você acabou de colocar aí o nome, pedindo oração por eles e também por você, né, sua família inteira. Boa noite, fique com Deus.
2: Aí ela pede também pela saúde da minha cunhada Nazaré.
1: Ah, muito bem, pela cunhada Nazaré, né? Que Deus abençoe, qual seja o problema que ela está precisando, que Deus ponha a mão poderosa, né? E tudo de bom para a família dela. E nós vamos agora rezar a dezena do texto por essas intenções colocadas, por todos os aniversariantes de hoje, colocado também o netinho do Fábio aí, que ele acabou de colocar, completando 2 aninhos. E também por todos os aniversariantes, por nossas famílias, pela nossa igreja, pela nossa cidade, todos os doentes, pelas almas do purgatório e por todos que ligaram hoje na rádio, interagindo com o programa Encontro com Deus. Vamos rezar. Pai nosso que estais no céu, santificado seja o vosso nome. Venha a nós vosso reino, seja feito a vossa vontade, assim na terra como no céu.
2: O pão nosso de cada dia nos dai hoje, perdoai as nossas ofensas, assim como nós perdoamos aqueles que têm ofendido. Não deixeis cair em tentação, mas livrais do mal. Amém.
1: Ave Maria, cheia de graça, o Senhor é convosco. Bendita sois vós entre as mulheres. Bendito é o fruto do vosso ventre, Jesus.
2: Santa Maria, Mãe de Deus, rogai por nós, pecadores, agora e na hora de nossa morte. Amém.
1: Ave Maria, cheia de graça, o Senhor é convosco. Bendita sois vós entre as mulheres. Bendito é o fruto do vosso ventre, Jesus.
2: Santa Maria, Mãe de Deus, rogai por nós, pecadores, agora e na hora de nossa morte. Amém.
1: Ave Maria, cheia de graça, o Senhor é convosco. Bendita sois vós entre as mulheres. Bendito é o fruto do vosso ventre, Jesus.
2: Santa Maria, Mãe de Deus, rogai por nós, pecadores, agora e na hora de nossa morte. Amém.
1: Ave Maria, cheia de graça, o Senhor é convosco. Bendita sois vós entre as mulheres. Bendito é o fruto do vosso ventre, Jesus.
2: Santa Maria, Mãe de Deus, rogai por nós, pecadores, agora e na hora de nossa morte. Amém.
1: Ave Maria, cheia de graça, o Senhor é convosco. Bendita sois vós entre as mulheres. Bendito é o fruto do vosso ventre, Jesus.
2: Santa Maria, Mãe de Deus, rogai por nós, pecadores, agora e na hora de nossa morte. Amém.
1: Ave Maria, cheia de graça, o Senhor é convosco. Bendita sois vós entre as mulheres. Bendito é o fruto do vosso ventre, Jesus.
2: Santa Maria, Mãe de Deus, rogai por nós, pecadores, agora e na hora de nossa morte. Amém.
1: Ave Maria, cheia de graça, o Senhor é convosco. Bendita sois vós entre as mulheres. Bendito é o fruto do vosso ventre, Jesus.
2: Santa Maria, Mãe de Deus, rogai por nós, pecadores, agora e na hora de nossa morte. Amém.
1: Ave Maria, cheia de graça, o Senhor é convosco. Bendita sois vós entre as mulheres. Bendito é o fruto do vosso ventre, Jesus.
2: Santa Maria, Mãe de Deus, rogai por nós, pecadores, agora e na hora de nossa morte. Amém.
1: Ave Maria, cheia de graça, o Senhor é convosco. Bendita sois vós entre as mulheres. Bendito é o fruto do vosso ventre, Jesus.
2: Santa Maria, Mãe de Deus, rogai por nós, pecadores, agora e na hora de nossa morte. Amém.
1: Ave Maria, cheia de graça, o Senhor é convosco. Bendita sois vós entre as mulheres. Bendito é o fruto do vosso ventre, Jesus.
2: Santa Maria, Mãe de Deus, rogai por nós, pecadores, agora e na hora de nossa morte. Amém.
1: Glória ao Pai, ao Filho e ao Espírito Santo.
2: Como era no princípio, agora e sempre. Amém.
1: Ó meu Jesus, perdoai-me, livrai-me do fogo do inferno, levai as almas todas para o céu e socorrei-me principalmente aquelas que mais precisarem da vossa misericórdia. Ó Maria concebida sem pecado,
2: rogai por nós que recorremos a vós.
1: Sagrado coração de Jesus, fazei os nossos corações semelhante ao vosso. Louvado seja nosso Senhor Jesus Cristo.
2: Para sempre seja louvado.
1: E agora nós vamos ouvir o último hino. Qual é agora, Angélica?
2: Maria Passa na Frente.
1: Maria Passa na Frente, a pedido de quem?
2: Da Regiane.
1: Da Regiane. Boa noite, Regiane. Ela oferece para todos os ouvintes, para toda a sua família. Boa noite, Regiane. Boa noite a todos os ouvintes. Vamos ouvir?

0: São 18 horas e 56 minutos, já no finalzinho do programa, e aqui eu agradeço a cada um que participou, que ligou, que mandou seu áudio. Muito obrigado, que Deus te abençoe. Todos os ouvintes, você que fica aí ouvindo, deixando o programa Encontro com Deus entrar no seu lar, na sua casa, no seu coração. Obrigado pela participação de cada um. Uma boa noite para todos e que Deus nos abençoe a cada um, dando uma boa noite, né? Papai do céu, deixa nós sempre tranquilos durante a noite. Isso eu tenho fé. Então vamos agradecer a Deus pelo mais uma edição deste programa ter acontecido juntamente com todos os ouvintes, e nós estivemos unidas e sempre estaremos, em nome do Pai, do Filho e do Espírito Santo.
1: Amém.
0: Amém. Que Deus abençoe.

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1: 7-1. 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
1: 7:23.

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8: 7:46.

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1: 8:02.
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1: 8:22.
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1: 8:41.
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0: Já aplauso vocês, Hudson na guitarra.
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1: 8:58.

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2: Num eventual segundo turno. Sensação de vazio no primeiro dia da Copa do Mundo sem jogos. E presidente da FIFA confirma que conversou com Donald Trump sobre expulsão do atacante Folarin Balogun e reforça a independência da instituição.
3: Olá, boa noite. Hoje, com a presença do presidente do Instituto Ideia e pesquisador da Universidade George Washington, Maurício Moura, e o cientista político Sérgio Fausto, diretor executivo da Fundação FHC. Boa noite, sejam bem-vindos.
4: Boa noite.
5: Boa noite.
3: O presidente Donald Trump declarou como encerrado o cessar-fogo com o Irã. E os Estados Unidos lançaram uma nova ofensiva ao país persa.
6: Explosões seguidas de incêndios e formação de colunas de fumaça. Bandar Abbas, uma cidade portuária que abriga a sede da Marinha iraniana, foi um dos alvos do bombardeio americano. O Comando Central dos Estados Unidos anunciou ter atingido sistemas de defesa aérea, radares e mais de 60 pequenos.